Veja quantos iniciam uma maratona. Veja quantos concluem ela. A vida é uma maratona. Todos estamos correndo. Mas para onde você tem ido? Para onde você olha, é para onde você vai. Nem sempre os que começam pela estrada da fé permanecem nela. Afinal, a corrida da salvação da alma é o trajeto mais difícil de se percorrer. Muitos começam, poucos terminam. Nessa maratona, encontramos de tudo. Os que pensam ser uma brincadeira, os que acabam se distraindo, os empolgados que colocaram toda a força no começo, mas não chegam nem na metade. Os que julgavam já ter vencido e, por fim, ficaram para trás. Há quem estava indo muito bem, porém também ficou pelo caminho. Os motivos são os mais variados, mas a razão é a mesma. Em algum instante, perderam o foco, tiraram os olhos do alvo e, às vezes, tão perto, tragicamente, erraram o caminho. O apóstolo Paulo sabia muito bem que a salvação da alma era o maior bem que alguém poderia conquistar. E para isso, havia uma corrida a ser corrida, uma luta a ser travada. Peleja a boa peleja da fé. Apodera-te da vida eterna. Quanto a mim, não julgo que haja alcançado. Mas uma coisa faço, e é que, esquecendo-me das coisas que atrás ficam e avançando para as que estão diante de mim, prossigo para o alvo, pelo prêmio da soberana vocação de Deus em Cristo Jesus. O maior prêmio que uma pessoa pode alcançar não está nas conquistas deste mundo, mas na coroa da salvação. Esse é o maior alvo a ser atingido e pelo qual devemos lutar. O reino dos céus é tomado por violência, e quem deseja tomar posse da vida eterna deve se preparar como um atleta que de tudo se abstém para chegar ao topo do pódio. Nessa jornada, saiba que haverá muitos obstáculos pela frente, que farão de tudo para você parar e desistir. Mesmo assim, não pare. Se desvencilhe de todo o peso do pecado. Ainda que as lutas sejam grandes, as dores sejam fortes e pareça que você não irá conseguir, lembre-se do prêmio que te espera. Continue olhando firmemente para o autor e consumador da sua fé, que te aguarda ansioso do outro lado, pronto para lhe dar não uma coroa de folhas que logo secará, um troféu ou medalha que ficará empoeirado na prateleira, mas a coroa da vida incorruptível, a eternidade com Deus, para aqueles que o temem e lhe obedecerem até o fim. A corrida ainda não acabou. Não desanime. Pense que é só mais um pouco. Foque na porta estreita, no caminho apertado. Fuja das distrações. O nosso alvo é os céus.

Note como esta beleza nos enche os olhos. Cada centímetro desta preciosa barra é moldado com precisão e polido com cuidado para realçar sua singularidade. O ouro purificado é o estágio máximo do seu aperfeiçoamento. Mas só ele sabe o que teve que passar para chegar nesta condição. Quando o minério bruto é colocado na fornalha a mais de 1000 graus Celsius para o processo de refino, algo extraordinário acontece. Ele perde sua forma original, a temperatura abrasadora revela as impurezas ocultas e faz com que elas venham à tona para serem removidas. O fogo é necessário neste processo, pois também permite que o metal possa ser moldado. E assim como o ouro só prova ser puro quando resiste ao fogo, você só terá sua fé provada quando passar pelo batismo de fogo. As situações que Deus permite na vida que se comparam a essa fornalha, injustiças que você sofre por sua fé, as pessoas que você mais valoriza agora te rejeitam, perdas que você jamais imaginaria ter que passar, tentações que testam a sua fidelidade, injustiças e mais injustiças. O batismo de fogo desfaz a sua forma original, para que as impurezas da sua fé sejam expostas e removidas. E purificado, você possa ser moldado por Deus na forma que Ele quer. E não, isso não é opcional. É o processo natural da vida com Deus, como é o processo natural do homem: nascer, crescer e morrer. Na vida com Deus, quem se batiza nas águas e recebe o Espírito Santo, se prepare. Você vai se deparar com o fogo. Não é algo que se possa evitar. Tudo o que você pode fazer é se preparar. O ouro só é refinado em altíssimas temperaturas. Quanto mais calor, mais puro e mais valioso. Assim é a fé. A prova não é um foguinho qualquer. É um momento de luta tão intenso que pode até parecer que Deus te abandonou. Mas Deus nunca abandona os que confiam nele. Há uma guerra espiritual em curso neste momento pela sua alma. De um lado, o diabo, que busca extinguir o espírito que há em você antes que você descubra a força que tem. E do outro lado, Deus, que espera que você dependa dele. O melhor de Deus só alcança aquele aprovado pelo fogo. Quem é palha é consumido, não subsiste. Mas quem resiste sai pronto para ser usado de maneira que ele planejou. Aproveite este momento para estreitar seu relacionamento com Deus e exercitar reações que agradam a Ele. Se apegue à palavra dEle e se permita ser moldado por esta palavra que nunca falha. O processo é árduo e há um turbilhão de pensamentos e sentimentos para te fazer desistir. Mas permaneça firme em sua jornada. O fogo vai se apagar, o refrigério virá para sua alma e sua fé se solidificará, trazendo para sua vida a luz e o brilho que você nunca imaginou irradiar. Amados, não estranheis a ardente prova que vem sobre vós para vos tentar, como se coisa estranha vos acontecesse, mas alegrai-vos no fato de serdes participantes das aflições de Cristo, para que também na revelação da sua glória vos regozijeis e alegreis.

Senhor. Nós precisamos aprender a te adorar, Senhor, em espírito e em verdade. Aleluia. Levante sua mão comigo, levante. Você levanta a mão assim, você está se rendendo ao Senhor. Não importa se você está em pé ou sentado, você está se rendendo ao Senhor. Cante comigo.

Aleluia. Glória a Deus. Oh, tu é mais excelente, Senhor. Glória a Jesus.

Ele, somente a Ele, seja a honra, a glória e o louvor para todo sempre. Oh, profundidade das riquezas.

A Bíblia é repleta de revelações sobre vida após a morte. O Senhor Jesus foi o que mais falou sobre ela, dando em riqueza de detalhes coisas que acontecerão logo após darmos o último suspiro. Certamente o discurso mais revelador de Jesus sobre a eternidade fala de dois homens que tiveram destinos diferentes, o rico e Lázaro. Quem nunca leu ou ouviu sobre eles? Porém, há muitos segredos nesse texto sagrado que às vezes passam despercebidos por muitos. E aconteceu que o mendigo morreu e foi levado pelos anjos para o seio de Abraão. E morreu também o rico e foi sepultado. E no inferno ergueu os olhos, estando em tormentos, e viu ao longe Abraão e Lázaro no seu seio. Aqui o Senhor Jesus deixou claro que assim que morrermos, alguém irá vir buscar a nossa alma. Mas o que determina quem será o enviado a nos buscar? O que determina é a quem você serviu nesse mundo em vida. Se a pessoa escolheu obedecer à palavra de Deus, renunciar seus desejos e vontades por amor a Jesus, então Ele é o Senhor dessa alma. Mas se, ao contrário, ela preferiu viver longe da vontade de Deus, prostituição, vícios, mágoas, mentiras, automaticamente o diabo se torna o seu senhor. Portanto, quando a pessoa morre, o senhor daquela alma irá mandar buscá-la. A cada segundo morrem duas pessoas no mundo. Morre rico, morre pobre. Morrem anônimos, morrem famosos. Morrem velhos, morrem jovens. Morrem de velhice, morrem de doenças, morrem de desastres. O problema não é morrer, ou de que maneira chegará a morte. O problema é quem irá buscar a sua alma. A quem você tem servido em vida? Quem é o Senhor da sua alma? Imagine a alegria ao ver anjos do seu lado prontos para o levarem ao encontro do Senhor nos ares. Porém, imagine o desespero daqueles que nunca acreditaram ou que escolheram viver nos seus desejos e pecados, se depararem com demônios levando sua alma ao inferno. Se você partisse agora, quem viria te buscar?

0: Vai me dizer que você não tem essa impressão de que o tempo está passando rápido demais. Não é impressão. Algo já começou a acontecer no nosso planeta.
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2: Um estudo realizado no Reino Unido apontou que a Terra está girando mais rápido.
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0: Se aqueles dias não fossem abreviados, nenhuma carne se salvaria. Mas por causa dos escolhidos serão abreviados aqueles dias. Mais uma vez, a ciência alinha-se com as profecias bíblicas. Coincidência ou cumprimento da palavra de Deus em nosso tempo? Esta notícia repercutiu e chamou a atenção do mundo inteiro nos últimos dias. Em 29 de junho de 2022, a Terra completou sua rotação 1,59 milissegundos mais rápido do que o normal, dia mais curto da era do relógio atômico. Registros têm preocupado cada vez mais os especialistas dessa área. Desde o ano de 2020 as coisas andam estranhas. O dia mais curto registrado anteriormente foi superado 28 vezes só naquele ano. Num artigo publicado em uma famosa revista americana, vai mais além. Poderíamos estar começando um período de 50 anos de dias mais curtos. São muitas as teorias, mas cientistas ainda não sabem explicar o que está acontecendo com o nosso planeta. O sermão profético de Jesus, descrito em Mateus 24, diz que no final dos tempos, por causa dos escolhidos, os dias seriam abreviados. O que vemos até então é um número relativamente pequeno na duração das 24 horas do dia. Mas a pergunta é, por que agora? O mundo estaria sendo acelerado para chegar rápido o que está nas profecias? A volta do Senhor Jesus? Não precisa ser nenhum especialista para notar que o tempo está passando depressa. Quantas coisas parecem ter acontecido ontem? E já se passaram anos, décadas. Esses dias estávamos comemorando o Ano Novo, e agora já estamos chegando no fim dele. Indiscutivelmente, os sinais proféticos se desenrolam a um ritmo impressionante. Tudo está se cumprindo em conjunto. Sinais no céu. Risco iminente de uma guerra nuclear.
7: Today, humanity is just one misunderstanding, one miscalculation away from nuclear annihilation.
0: O avanço tecnológico. Já é possível ver pessoas com implante de chip em suas mãos para guardar dados pessoais, abrir portas e até mesmo efetuar pagamentos. E mais além, empresas já iniciaram testes para o implante de chip no cérebro humano. Dentre outras coisas, as pessoas poderão acessar a internet pela mente. O espírito do anticristo já doutrina a humanidade. Aquilo que Deus criou já não é mais bem-vindo. Os valores estão invertidos. O cheiro de uma nova era é tão forte que tudo já parece um esgoto. Políticas ideológicas, imoralidades, materialismo, abandono da fé, perseguições e boicotes aos princípios bíblicos? O que será desta geração de crianças expostas a todo tipo de conteúdo podre e perigoso? Onde iremos parar? Tomara que de fato este tempo se acelere ainda mais e o Senhor Jesus retorne em glória para buscar os que se fazem escolhidos e por fim a toda essa imundícia que estamos vendo no mundo. Mas o que nos preocupa é você, que ainda está indefinido, vivendo no pecado, fingindo ser o que não é. Acorde! Observe a quantidade de sinais à sua volta. Veja! Tudo está mudando bem diante dos seus olhos. Já é quase meia-noite Deus está com pressa. Largue as distrações e preocupe-se com a alma que está aí dentro de você, correndo o perigo de passar toda a eternidade no lago de fogo e enxofre. Saiba, este livro sagrado é mais atual do que qualquer notícia e comprovação científica que sairá amanhã. Aquele que testifica estas coisas diz: certamente cedo venho. Amém. Ora vem, Senhor Jesus. No episódio anterior, lembrar do que tem recebido e ouvido, guardar e se arrepender. Três atitudes fundamentais que impedem a perda da salvação. Episódio de hoje. Guarde as suas roupas. Eis que venho como ladrão. Bem-aventurado aquele que vigia e guarda as suas roupas, para que não ande nu e não se vejam as suas vergonhas. Por que vigiar e guardar as roupas? Um ladrão dificilmente roubaria roupas. O Senhor Jesus não deveria ter pedido para guardar algo de mais valor? A vergonha da nudez foi o primeiro sinal percebido pelo homem de que ele estava separado de Deus. O pecado trouxe a sensação de algo a esconder e levou o homem a buscar ocultar sua real condição para tentar se proteger. Rapidamente, Adão e Eva tentaram se cobrir com folhas de figueira. E até hoje, este tem sido o comportamento normal do ser humano. Diante do pecado, tenta se cobrir com as folhas de figueira da mentira, do auto-engano, da vida de aparências. Mas o que o homem julga tão bem escondido está completamente exposto diante do olhar onisciente do Altíssimo. E se este botão expusesse aqui os seus erros, para todos verem, você teria coragem de apertar? Um dia, é exatamente isso que acontecerá. Erros que você não conta nem para os mais íntimos, Deus irá revelar diante de todos. E no instante que a prestação de contas chegar, como ladrão na noite, você não vai querer ser visto nu. Mas não basta cobrir a nudez. Há uma roupa especial que devemos priorizar. Jesus conta a história de um rei que, no casamento do seu filho, encontrou um homem sem as vestes nupciais. O rei o expôs e mandou que fosse lançado nas trevas. A veste nupcial era uma credencial dada pelo rei para a entrada no casamento do seu filho. O Apocalipse fala dessas vestes exclusivas. A quem está nu, o Senhor Jesus aconselha que dele compre roupas brancas para que vista. E na festa de casamento entre ele e a igreja, a noiva aparecerá vestida desta forma especial. E foi-lhe dado que se vestisse de linho fino, puro e resplandecente, porque o linho fino são as justiças dos santos. Esta é a roupa imprescindível para entrar na vida eterna e evitar a vergonha e desprezo eternos. A fé que salva nossa alma. O mais importante item que devemos guardar. Tirar as folhas de figueira e assumir a vergonha temporária do arrependimento neste mundo é a única maneira de evitar a vergonha eterna e se limpar enquanto é tempo. Para estar pronto, vigilante e perfeitamente vestido desde agora até o exato instante em que ele vier te buscar.
5: rico, pobre, celebridade, anônimo, modelo, feinho. Notou alguma diferença? É isso que resta desta matéria feita de barro que o ser humano tanto investe. Valoriza aquilo que é nada. E o que realmente muito vale é tratado como algo inexistente ou insignificante. Estou falando da alma. Por causa dela, uma guerra feroz acontece desde o início do mundo. Tamanho é o valor que ela carrega. Deus colocou no homem um pedaço dele, a eternidade. Nada que ele criou possui tanta preciosidade. Desde então, Satanás, o ladrão de almas, trabalha incansavelmente para que ela se desconecte do seu Criador. E o seu maior objetivo tem sido varrer da humanidade a ideia de que somos alma, distraindo o homem com os seus chocalhos. Nunca se viu uma geração tão materialista, preocupada exageradamente com a aparência e a opinião alheia, desesperadamente em busca da glória neste mundo, na corrida desenfreada pelo dinheiro e sucesso. Enquanto isso, suas almas vão se apagando e, pouco a pouco, definhando num vazio jamais visto em toda a história. A parte mais valiosa que possuem é, infelizmente, a primeira coisa que sacrificam pelas coisas deste mundo.
8: Do que adianta ganhar o mundo inteiro se perder a sua alma?

0: O que uma pessoa pode dar em troca da sua própria alma?
1: Se você pudesse ter todo o dinheiro da Terra, de acordo com o relatório de riqueza global mais recente, você teria cerca de 530 trilhões de dólares. Toda essa fortuna não chega aos pés do valor de uma única alma. É difícil de entrar na cabeça do ser humano, já que este se apega apenas ao que vê. Só não enxerga que dinheiro é papel, carro é lata, casa é pedra, e que ao partir deste mundo, tudo ficará por aí. O que se acumula na Terra não tem valor algum na eternidade. O preço da salvação da alma não foi pago com prata ou ouro, mas com o sangue do único Filho de Deus. Isso torna a alma humana a coisa mais valiosa da Terra. O valor que Deus coloca sobre ela é inegável e indiscutível. Mas e para você? Infelizmente, muitos só saberão o valor da alma quando sentirem a dor da segunda morte e a separação eterna daquele que ofereceu gratuitamente a salvação pela fé. Sua matéria é inútil, mas a sua alma é infinitamente valiosa.

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1: O espelho não mente. O tempo está passando. E você também. Como é difícil de entrar na cabeça do ser humano de que é isso que somos. Não quer aceitar que este corpo tem prazo de validade. Busca a todo custo sua imortalidade nesse mundo, pois o aqui e agora é tudo que eles têm. Envelhecer é o desespero de muita gente. E retardar ou mascarar esse processo natural da vida se tornou o grande objetivo dessa geração que investe tempo e dedicação ao cuidado excessivo com algo que, cedo ou tarde, irá se desfazer. São inúmeros os exemplos daqueles que viveram o auge da beleza e hoje fazem de tudo para se manter assim. Porém, só estão piorando as coisas. Essa é a atriz Kim Novak, conhecida como a loura inacessível nos anos 50. E esta é ela hoje, após inúmeros procedimentos estéticos. Mickey Rourke foi um dos galãs mais famosos do cinema, porém atualmente ele está irreconhecível. Caetana FitzJames, a duquesa de Alba, ficou conhecida por demasiadas cirurgias e preenchimentos faciais. Ela morreu em 2014, aos 88 anos. A socialite Jocelyn Wildenstein torrou uma fortuna de 20 milhões de reais em plásticas. Ela já fez mais de 30 procedimentos só no rosto. Não tem jeito. Pode fazer o que quiser. A beleza e o vigor vão escapando assim como a areia da praia por entre os dedos. E você aí achando que esse rostinho bonito vai durar para sempre. O corpo escultural, siliconado, amanhã vai se resumir à aparência de um maracujá de gaveta. Prova de que não somos nada é que essa matéria tão investida e valorizada, assim que morre, já começa a exalar mau cheiro e em pouco tempo se decompor, precisando logo ser enterrada. Pobre homem. Pobre criatura que insiste em valorizar o que é perecível e desprezar o que é eterno. O que é mais importante? O corpo ou a alma? O que é maior? O que dura 80, 90, 100 anos? Ou o que existirá por toda a eternidade? Se você soubesse o quanto vale a sua alma, mesmo com tantos erros, ela tem um valor inestimável. Ela custou o sangue precioso do Filho de Deus, que se entregou pelo seu resgate. Quem descobre o seu valor, aplica toda a sua força e inteligência em zelar este tesouro imperecível. Não é desprezar o corpo, muito menos não cuidar dele. É não desprezar a alma por qualquer outra coisa. O que é mais importante? O corpo ou a alma?
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2: Graças a Deus, graças a Deus, meu amigo e minha amiga, que a mão poderosa do Altíssimo Deus, o Criador dos céus e da terra, abençoe a sua vida, a sua família, abençoe o seu trabalho, os seus negócios, tudo que você faz. Preste atenção, meu irmão e minha irmã, este é o programa Momentos de Fé, aqui na Rádio Fé Angola. Quem comunica consigo é o seu amigo de fé, o irmão Mateus. Amigo, amiga, a palavra do Senhor Jesus Cristo é clara quando diz que sem fé é impossível agradar a Deus. Se você, irmão, irmã, realmente quer agradar a Deus, se você realmente quer que os olhos de Deus estejam fixos sobre a sua vida, é necessário que você tenha a fé. O que é a fé? A fé é a certeza que nós temos da existência do Criador. Quando nós temos a fé, então nós não confiamos mais em homens, em coisas, em pessoas, etc. Não, nós confiamos em Deus, porque sabemos que só Ele tem o poder para transformar, para fazer o impossível se tornar possível na nossa vida. Falando do impossível, quantas são as pessoas que nesse instante acompanham esse programa, nos acompanhando num leito de dor? Pessoas que o médico já diagnosticou uma doença que não tem cura. Muito bem, não tem cura aos olhos físicos, aos olhos humanos. Mas por intermédio desse programa, meu irmão e minha irmã, nós vamos te provar, e você vai ver isso por meio da sua fé, que o teu problema, seja conjugal, seja na saúde, conforme falamos anteriormente, seja financeira, etc., tem sim solução. Tanto é que nós vamos, antes de terminar o programa, orar a Deus. Vamos falar com Deus a seu respeito. E nós vamos consagrar essa água que se encontra em nossas mãos. E eu gostaria, por gentileza, que você preparasse aí também a sua água. Porque quando usamos a fé, não na água, mas em Deus, o milagre realmente acontece. A água é apenas um ponto de contato entre Deus, a água e nós, para que então o poder dele se aperfeiçoe e se manifeste na nossa vida. Olha só o que diz a palavra do Senhor Jesus Cristo aqui no livro de Mateus, no capítulo 9, no versículo 1, diz assim: entrando no barco, passou para outra banda e chegou à sua cidade. E eis que lhe trouxeram um paralítico deitado numa cama. Meu amigo e minha amiga, então nós temos aqui um homem. E é um problema. Qual é o problema? Era paralisia. Nós não sabemos se esse homem já nasceu dessa forma. Nós não sabemos se contraiu essa doença. Mas a Bíblia é clara em dizer que na sua aldeia, o Senhor Jesus se deparou. Olha, foi trago, melhor dizendo, um homem paralítico. E Jesus, vendo a fé deles, das pessoas que trouxeram o paralítico e do próprio paralítico, né? Disse ao paralítico, Jesus falou para o paralítico: filho, tem bom ânimo, perdoados te são os teus pecados. Antes, meu amigo e minha amiga, do Senhor Jesus Cristo ter determinado a cura do paralítico, o Senhor Jesus falou sobre o perdão dos pecados. Bem no fundo, o que o Senhor Jesus quer nos explicar sobre esse trecho bíblico é que existem pecados que trazem doenças físicas e principalmente doenças espirituais. Quando meu amigo e minha amiga vivemos na fofoca, na inveja, no adultério, doenças há que vamos contrair por conta desse pecado. Pessoas há que dizem assim: olha, eu pequei e por eu ter pecado, eu orei a Deus, Deus me perdoou e o assunto está encerrado. Sim, Deus perdoou, assunto está encerrado, mas não se esqueça que você, que eu, se pecarmos, ainda que formos perdoados, nós vamos colher o fruto do pecado. Se calhar é exatamente isso que você está a vivenciar. Você, se calhar, meu amigo e minha amiga, está enfrentando um problema, não porque um demônio, um espírito, lançou esse problema na sua vida, não. Se calhar, é por conta de um pecado que você praticou. Se calhar você roubou, matou, você se prostituiu, você adulterou, você enganou, você... Enfim, você desagradou a Deus. Então, o que é que você espera daquele que desagrada a Deus? Se você desagrada a Deus, obviamente que você vai colher os frutos do desagrado praticado por si. Mas se você abrir o seu coração, repito, as consequências do pecado virão. Mas se você abrir o seu coração, falar com Deus, o perdão dele vai se manifestar na sua vida, pese embora as consequências nos seguirem, mas você vai viver em paz. E é exatamente isso que nós gostaríamos de apelar para si. Abrir o coração e confessar os pecados que você praticou para Deus. Porque só Deus, meu amigo e minha amiga, tem o poder para perdoar. Então, se alguém te ofendeu, se alguém te machucou, se alguém fez mal a si, aprenda a perdoar. Aprenda a abrir o seu coração para perdoar, para que Deus também venha te perdoar. Porque só liberando palavras de perdão é que nós também seremos perdoados. E quando o perdão vem, em seguida vem o milagre. Foi exatamente o que aconteceu com esse paralítico aqui do Mateus, no capítulo 9, versículo 1 até ao versículo 7. Esse homem foi perdoado depois que recebeu o perdão e ele seguiu a cura. Meu amigo e minha amiga, abra o seu coração, entregue a sua vida para o Senhor Jesus. Entregar a vida para o Senhor Jesus, temos reiteradas vezes falado sobre isso, não é frequentar a igreja, não é ocupar um cargo dentro da igreja, não. Não é ser titular desta ou daquela função dentro da igreja, não é isso. Servir a Deus é ter a sua vida 100%, repito, 100% pautada na palavra de Deus. Ninguém aqui está a falar sobre perfeição, ninguém é perfeito. Eu tenho pecados, eu tenho erros, etc. A pessoa que está aí do meu lado a me acompanhar tem erros, etc. Todos nós temos erros, temos pecados, temos as nossas falhas. Mas o mais importante não é ter pecado ou deixar de ter pecado, que não é possível um ser humano viver aqui nessa terra e deixar de ter pecado. É impossível. Mas o mais importante é reconhecer que você pecou, que você falhou. Está escrito no livro de Apocalipse, quando o apóstolo João recebeu a revelação da parte de Deus, e ele mesmo disse assim: olha, lembra-te, pois, de onde caíste. Ou seja, reconheça o teu pecado, arrepende-te e volta à prática das primeiras obras. Ou seja, você que andou até então na palavra de Deus, você que viveu a palavra de Deus, viveu mesmo, de verdade, a palavra de Deus e abandonou a fé, Deus pede que você volta. Repito, quando falamos em voltar, não estamos aqui a fazer menção desta ou daquela instituição religiosa. Não, estamos a falar em voltar na fé. Quantos eram verdadeiros servos, mas que, infelizmente, Satanás cegou os seus entendimentos e caíram. E hoje estão apegados em coisas que você já sabe. São coisas que não agradam a Deus. Então, meu amigo e minha amiga, nós vamos orar a Deus, vamos falar com Ele para que o milagre aconteça. Mas antes mesmo do milagre acontecer, nós vamos liberar perdão conforme o Senhor Jesus liberou perdão para esse homem que estava com a vida cravada ou travada por conta do pecado. Só era paralítico porque tinha um pecado que impedia a vitória dele. Mas depois de receber o perdão de Deus, ele então foi curado. Fica com esta chamada, e depois dessa chamada, nós vamos voltar para o momento da oração. Chame o seu pai, sua mãe, seus irmãos, a sua esposa, seu esposo, seus vizinhos. Chame o maior número de pessoas que você puder para se juntarem a nós para o momento da oração. Temos absoluta certeza, repito, absoluta certeza que Deus Ele vai abençoar, tá bem? Vamos para esta chamada e voltamos daqui a pouco e já prepara o seu copo com água. Graças a Deus.
3: Observe a plantação de trigo. Certamente uma das mais belas paisagens que podemos contemplar. Mas não se engane, no meio desses ramos há também o joio. Tente identificá-lo. A olho nu é praticamente impossível, pois sua aparência durante todo o crescimento é semelhante à do trigo. Por isso, o Senhor Jesus, nessa parábola, ensinou a seus discípulos que apenas o tempo mostraria a real identidade de cada um. Deixai-os crescer juntos até a colheita, e no tempo da colheita, direi aos ceifeiros: ajuntai primeiro o joio, atai-o em feixes para ser queimado, mas o trigo recolhei-o no meu celeiro. E é aí que surgem as diferenças. Quando maduro e cheio de fruto, o trigo se inclina e se curva. O joio, por sua vez, não produz fruto e não se inclina. Ao contrário, se eleva entre os ramos de trigo e se sobressai. E é nesse momento que há separação. O joio é arrancado e o trigo guardado no celeiro. Ao olhar para a multidão dentro de uma igreja, todos parecem iguais. Ao orar, ao cantar e até ao falar das coisas de Deus. Porém, somente os nascidos do Espírito possuem os frutos de justiça e se inclinam como trigo diante da vontade de Deus. Já o cristão joio é orgulhoso, não aceita a disciplina. Gosta de aparentar uma suposta santidade, porém o seu interior é completamente tóxico. E sempre será assim. Onde há o trigo, haverá o joio, para confundir, envenenar e, se possível, até arrancar o trigo para ser lançado no fogo. Somente o tempo revela o que está dentro de cada um. É na hora das lutas, dos desertos, quando somos sacudidos e até mesmo esmagados, que mostramos o que há em nós. Se formos trigo, os frutos aparecerão e permanecerão. Se for joio, logo não se curvará e mostrará sua verdadeira face.
4: Sempre me perguntei por que às vezes parece que as pessoas de má fé têm os mesmos ou melhores resultados do que as pessoas que praticam bem. E hoje, entendi.
5: De acordo com a parábola, o bom e o ruim podem até parecerem iguais por um tempo. Mas o próprio tempo se encarrega de mostrar quem é quem.

0: Meu Pai, no nome do Senhor Jesus Cristo, são centenas e milhares de pessoas que se encontram ligadas a esta transmissão. Pessoas, meu Pai, doentes, aflitas, oprimidas. Pessoas, meu Pai, rejeitadas por tudo e por todos. Ó, meu Pai, pessoas que já bateram em muitas portas, mas quanto mais portas batem, mas têm visto essas portas fechadas. Pessoas que se encontram no fundo do poço, e sem falar daquelas, meu Pai, que nem fundo do poço têm. Ou seja, pessoas humilhadas, desprezadas, pessoas que a sociedade considera que nem lixo, que nem esterco. Mas, ó, meu Pai, no nome do Senhor Jesus Cristo, Senhor que é misericordioso, Senhor que é compassivo, Senhor que, meu Pai, usa a Tua graça para os desgraçados, venha nesse instante, meu Pai, e manifesta a Tua misericórdia e faz agora com que, meu Pai, este homem, esta mulher, meu Deus, tenha a sensibilidade de reconhecer as suas falhas, suas fraquezas, para que ela, então, volte, meu Pai, nos seus braços e, consequentemente, venha o milagre na família, na saúde, na vida conjugal, no trabalho e, acima de tudo, na sua fé. Ó, meu Deus, que hoje e agora haja, meu Pai, consagração desta água. Todos aqueles, meu Pai, sejam católicos, evangélicos, espíritas, muçulmanos, budistas, bruxos, enfim, ateus, que fizeram uso desta água, meu Pai, recebam a cura, o livramento dos problemas que até então vinham carregando. Meu amigo e minha amiga, seja perdoado pela fé e, consequentemente, receba a cura, o milagre na sua vida. Pai, nós te louvamos, te agradecemos e cremos na nossa vitória, hoje e amanhã e para todo sempre. Se você crê com fé, diga amém e diga graças a Deus. Graças a Deus. Meu amigo e minha amiga, pode agradecer a Deus, porque eu tenho a mais absoluta certeza que você foi perdoado, nós fomos perdoados e, consequentemente, a nossa vitória chegou. Agora, beba desse copo com água para consumarmos a nossa vitória. Graças a Deus.
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0: Graças a Deus. Graças a Deus. Meu amigo, minha amiga, como é bom falar com Deus. Como é bom clamar àquele que nós sabemos que realmente não falha, que realmente resolve o problema, que realmente faz o impossível se tornar possível. 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Por hoje vamos ficando por aqui. Caso nosso Deus permitir, amanhã estaremos de volta aqui prosseguindo com o programa Momentos de Fé. Deus abençoe a todos vocês, um forte abraço e graças a Deus.
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0: 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Graças a Deus, que Deus de forma rica e poderosíssima abençoe meu amigo e minha amiga, a sua vida hoje, amanhã e eternamente. Está no ar o programa Momentos de Fé, aqui na Rádio Fé Angola, e quem fala consigo é o seu amigo de fé, o irmão Mateus. Olha, independentemente da sua classe econômica, da sua condição social, independentemente da sua religião, saiba que, meu amigo e minha amiga, existe um Deus que está disposto para mudar a situação que você está a enfrentar nesse instante, nesse momento, na sua vida. Tanto é que, antes de nós terminarmos esta transmissão, nós vamos orar a Deus pela sua vida. Eu gostaria que você preparasse aí o seu copo com água, assim como nós já temos aqui a nossa garrafa com água preparada, porque antes de terminarmos a transmissão, nós vamos clamar a Deus, nós vamos falar com Deus, nós vamos orar a Deus pela sua vida. E quando, meu amigo, amiga, fazeres o uso desta água, nós temos a mais absoluta certeza que o Deus Todo-Poderoso vai se revelar, vai se manifestar na sua vida por intermédio da sua fé. Tá bem? Agora, mais do que se manifestar do ponto de vista físico, nós gostávamos aqui hoje de falar sobre a manifestação do poder de Deus na sua vida do ponto de vista espiritual. Se calhar você é aquele amigo, aquela amiga que nos acompanha nesse instante, se calhar num leito de dor, se calhar num presídio, se calhar em casa, no local de trabalho. Mas preste atenção, meu irmão e minha irmã. Nós temos N vezes falado aqui sobre o valor da alma. Quantas são as pessoas que nesse instante se encontram ouvindo esta transmissão, mas que não tem dado valor à sua alma? Meu amigo e minha amiga, quando o Senhor Jesus Cristo esteve aqui na Terra, Ele foi claro em dizer que no mundo, nós, os servos dEle, teríamos aflição. Mas Ele pediu que tivéssemos bom ânimo, porque do mesmo jeito que Ele venceu o mundo, todos aqueles que crescem nele também venceriam o mundo. Agora, quem é que nos ajuda a vencermos as tentações, os problemas, as aflições do mundo? É o Espírito Santo. Quem é o Espírito Santo? O Espírito Santo é o Espírito de Deus que nos ajuda a vencer o medo, a tristeza, a angústia, a aflição, os problemas físicos, espirituais, somente o Espírito Santo. Então, meu irmão e minha irmã, quando o Espírito Santo desce na vida da pessoa, independentemente se a pessoa é má, se a pessoa é rude, mas quando o Espírito Santo desce na vida da pessoa, o Espírito Santo vem e desce com o único objetivo: transformar a vida dessa pessoa. Ele faz conforme o Senhor Jesus fez lá na festa, quando transformou a água em vinho. Então é essa transformação que Deus Ele quer fazer na sua vida. Olha, a palavra do Senhor Jesus Cristo aqui no livro de Atos dos Apóstolos, no capítulo 2, no versículo 1, diz assim: e cumprindo-se o dia de Pentecostes, estavam todos reunidos no mesmo lugar. Veja você, meu amigo e minha amiga, que para que o Espírito Santo descesse, para que o Espírito Santo descesse sobre o seu povo, sobre as pessoas que estavam naquele lugar, havia necessidade de todos eles estarem reunidos. Ou seja, quando nos reunimos num único lugar, com um único pensamento, com um pensamento voltado para Deus, clamando a Deus, então Deus, ele desce, derramando o Espírito dele sobre a nossa vida. Meu amigo e minha amiga, os apóstolos, os discípulos do Senhor Jesus Cristo estavam reunidos num único lugar, porque eles haviam recebido a promessa de que se não se ausentassem de Jerusalém, então eles receberiam o Espírito Santo. E foi exatamente assim que aconteceu, assim que se procedeu, porque eles obedeceram a palavra de Deus. Amigo, amiga, mais vale obedecer do que sacrificar. Então, sacrifica a vontade da sua carne, sacrifica o seu orgulho, sacrifica a sua vaidade, a inveja, sacrifica tudo aquilo, meu amigo, amiga, minha irmã e meu irmão, que você sabe que tem desagradado a Deus, que você sabe que não tem agregado valores para a sua fé, para a sua vida espiritual, expurga de si, deixe para lado e se apegue de forma exclusiva na palavra do Senhor Jesus Cristo. Nós não estamos aqui a falar que você tem que necessariamente se tornar num frequentador ou numa frequentadora desta ou daquela denominação religiosa. Não, nós queremos aqui transmitir a informação de que o que você precisa é se apegar na palavra do Senhor Jesus Cristo. Porque frequentar uma placa de igreja não vai mudar a sua vida. Fazer parte de uma religião, de uma denominação religiosa, não vai mudar a sua vida. O que vai mudar a sua vida é quando mesmo o Espírito Santo for derramado na sua vida. E o Espírito Santo, lógico, é claro, conforme estamos aqui a ler, não vai ser derramado na vida de alguém que tem um coração magoado, na vida de alguém que tem um coração cheio de raiva, cheio de inveja. Não vai acontecer isso. Só vai ser derramado na vida daquele que tem um coração disposto para se arrepender. Mas, irmão Mateus, olha, alguém me fez mal, alguém me prejudicou. Independentemente do que foi feito na sua vida, independentemente do prejuízo, dos danos que lhe causaram, pegue a sua vida e entrega para o Senhor Jesus, porque ele sabe, meu irmão e minha irmã, que mais do que o mal que lhe causaram, o bom mesmo é você ter o Espírito de Deus na sua vida. Vamos ficar com essa chamada. Depois dessa chamada, nós vamos voltar para o momento da oração. Fico com essa chamada e voltamos daqui a pouco. Graças a Deus.
1: Rico, pobre, celebridade, anônimo, modelo, feinho. Notou alguma diferença? É isso que resta desta matéria feita de barro que o ser humano tanto investe. Valoriza aquilo que é nada. E o que realmente muito vale é tratado como algo inexistente ou insignificante. Estou falando da alma. Por causa dela, uma guerra feroz acontece desde o início do mundo. Tamanho é o valor que ela carrega. Deus colocou no homem um pedaço dele, a eternidade. Nada que ele criou possui tanta preciosidade. Desde então, Satanás, o ladrão de almas, trabalha incansavelmente para que ela se desconecte do seu Criador. E o seu maior objetivo tem sido varrer da humanidade a ideia de que somos alma, distraindo o homem com os seus chocalhos. Nunca se viu uma geração tão materialista, preocupada exageradamente com a aparência e a opinião alheia, desesperadamente em busca da glória neste mundo, na corrida desenfreada pelo dinheiro e sucesso. Enquanto isso, suas almas vão se apagando e, pouco a pouco, definhando num vazio jamais visto em toda a história. A parte mais valiosa que possuem é, infelizmente, a primeira coisa que sacrificam pelas coisas deste mundo.
2: Do que adianta ganhar o mundo inteiro se perder a sua alma?

0: O que uma pessoa pode dar em troca da sua própria alma?
1: Se você pudesse ter todo o dinheiro da Terra, de acordo com o relatório de riqueza global mais recente, você teria cerca de 530 trilhões de dólares. Toda essa fortuna não chega aos pés do valor de uma única alma. É difícil de entrar na cabeça do ser humano, já que este se apega apenas ao que vê. Só não enxerga que dinheiro é papel, carro é lata, casa é pedra, e que ao partir deste mundo, tudo ficará por aí. O que se acumula na Terra não tem valor algum na eternidade. O preço da salvação da alma não foi pago com prata ou ouro, mas com o sangue do único Filho de Deus. Isso torna a alma humana a coisa mais valiosa da Terra. O valor que Deus coloca sobre ela é inegável e indiscutível. Mas, e para você? Infelizmente, muitos só saberão o valor da alma quando sentirem a dor da segunda morte e a separação eterna daquele que ofereceu gratuitamente a salvação pela fé. Sua matéria é inútil, mas a sua alma é infinitamente valiosa.
2: Graças a Deus, meu amigo e minha amiga, voltamos depois dessa chamada e você acompanhou, você entendeu o que essa chamada falou, do que se tratou dentro dessa chamada. Agora, nós vamos unir a nossa fé conforme os apóstolos que você acompanhou conosco fizeram. Eles seguiram a orientação de Deus, a orientação do Senhor Jesus Cristo, para que não se ausentassem de Jerusalém, para que o Espírito Santo então fosse derramado sobre as suas vidas. Nós vamos falar com Deus pela sua vida. Feche os seus olhos e abra o seu coração, porque é momento da oração.

0: meu Pai, no nome do Senhor Jesus Cristo. Nesse instante, unimos a nossa fé com centenas e milhares de pessoas espalhadas em todo o mundo. Pessoas doentes, desempregadas, pessoas, meu Pai, necessitadas do ponto de vista físico e, sobretudo, do ponto de vista espiritual. Meu Pai, o Senhor disse na Tua Palavra, todos aqueles a quem o Pai enviar, de modo algum o Senhor os lançaria fora. Ó meu Deus, estenda as Tuas mãos nesse momento e faz, meu Pai, com que o milagre na saúde, na família, na vida conjugal, meu Pai, na formação, nos negócios, nos projetos, acima de tudo, na fé desta pessoa, meu Pai, venha ser robustada, meu Deus, venha ser restaurada. Tudo quanto é impedimento, meu Pai, que no nome do Senhor Jesus Cristo seja repreendido, seja amarrado, seja neutralizado hoje, agora e para todo sempre. Meu Pai, que esta água seja consagrada e todos, meu Pai, que fizerem uso dela, meu Senhor Jesus, recebam a vitória, a bênção, para a honra e glória do Pai, do Filho e do Espírito Santo. Se você crê com fé, diga amém e diga graças a Deus. Graças a Deus. Meu amigo e minha amiga, esta água encontra-se consagrada e nós vamos fazer o uso dela e com certeza veremos todos o poder de Deus a se manifestar na sua vida. Você que está aí com dores no seu corpo físico, você que está com problemas de depressão, de angústia, você que nos acompanha e se calhar sozinho num leito de dor, os que até então eram considerados os mais chegados, lhe abandonaram. Enfim, você está sozinho. Beba desse copo com água e receba agora o Espírito Santo, porque ele se manifesta agora na sua vida. Graças a Deus.
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0: Graças a Deus! Graças a Deus! 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Foi o próprio Senhor Jesus, não é invenção, não. Foi o próprio Senhor Jesus quem disse: ide ao mundo e pregai o Evangelho a toda criatura. Criatura, toda criatura. Árvore, animais, todos eles precisam ouvir a palavra de Deus. E obviamente que você, meu irmão e minha irmã, não é exceção. Você é criatura de Deus. 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Esse número, obviamente, que não serve só para doações, mas também serve para você pedir as suas orações, serve para você buscar uma ajuda espiritual. De que igreja pertencemos? Pertencemos à Igreja de Cristo. Não pertencemos a nenhuma placa de igreja. Nossa igreja é a palavra do Senhor Jesus. Estamos fundamentados aqui nessa palavra, tá bem? Por hoje vamos ficando por aqui. Caso nosso Deus permitir, amanhã estaremos de volta aqui neste horário e aqui na Rádio Fé Angola. Que Deus abençoe a todos vocês, um forte abraço e graças a Deus.
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Quando dizemos que sem saber, os noticiários pregam a Bíblia todos os dias, não falamos apenas das catástrofes naturais. Todo o cenário político global aponta para o cumprimento de uma profecia fundamental para o início do pior período da humanidade.

Alertas do Fim. Episódio de hoje. Por quem o mundo aguarda? O caos é palpável. O mundo, um barril de pólvora. De uma certa forma, a Terceira Guerra Mundial já está acontecendo, sem que ninguém assuma. Mas o que exatamente estamos testemunhando? As profecias apontam para a ascensão de um grande líder político mundial em resposta aos clamores de paz. Porém, para isso acontecer, é preciso que a situação de guerra esteja insustentável. E é este o cenário que começamos a ver. Nunca as nações investiram tanto em armamentos. Para se ter uma ideia, só em 2023 foram 2,43 trilhões de dólares. E em 2024, este número irá superar. Tanto investimento não teria outra causa a não ser se preparar para uma guerra maior. Atualmente, 10 guerras acontecem no mundo. Israel e Hamas. Envolve Estados Unidos, Irã e vários países. No leste europeu, o conflito entre Rússia e Ucrânia também envolve Estados Unidos e Irã e conta com apoio de nações da ONU e União Europeia, além de China, Coreia do Norte, Japão, Austrália e Coreia do Sul. Além dessas duas, outras 8 guerras localizadas desestabilizam a paz. E outros possíveis conflitos preparam cada vez mais esse cenário profético. China e Taiwan, com apoio dos Estados Unidos, intensifica as tensões entre o governo chinês e o norte-americano. Tensão também entre Coreia do Norte e Coreia do Sul. Disputas no Mar do Sul da China. Conflito entre Rússia e países da OTAN. E a mais recente ameaça. Rússia e Estados Unidos, as duas maiores potências nucleares, estão à beira de um conflito direto. Palavras do ministro das Relações Exteriores da Rússia, Sergei Lavrov, a um jornal turco. Uma guerra capaz de contar com mísseis que atravessam continentes, armas nucleares, ataques de drones e exércitos de robôs. Uma guerra que o mundo até hoje só viu na ficção. Uma bomba relógio que ameaça explodir a qualquer momento. E o mundo já anseia por alguém que traga de volta a paz. Esse alguém aparece nas profecias bíblicas como o cavaleiro do cavalo branco, o anticristo, príncipe do engano, a quem o mundo irá se vender por essa falsa e momentânea paz. Os sinais mostram que este momento está muito, muito próximo. Mas é importante lembrar que a ascensão do anticristo acontece imediatamente depois do arrebatamento. Isto é, se a chegada do anticristo está tão próxima, quão mais próximo deve estar o momento em que os salvos serão retirados deste mundo?

Você já tem visto diariamente as notícias apocalípticas nos jornais. E escreva o que estamos dizendo. Amanhã, novamente, mais e mais notícias aparecerão. Muito bem alinhadas com o que já está profetizado. Fatos que causam espanto por um lado, mas para os salvos servem como alerta para seguir vigiando e se preparar para a volta de Jesus. Mas não se engane, não é só a volta dele que você deve estar alerta.

0: Contas do Fim. Episódio de hoje: A Volta do Diabo. Talvez você nunca tenha pensado nisso, mas sabe quem também observa atentamente toda essa enxurrada de acontecimentos? Ele, Lúcifer. Mais precisamente, o diabo e todo o exército do inferno, que não podemos ver, mas que não para de agir. Aliás, o diabo tem considerado os fatos mais do que muita gente. Porque muito além dos sinais, ele vê o tempo se esgotando cada vez mais para levar a cada alma possível a mesma sentença que ele já recebeu: a condenação eterna. O diabo odeia a todos, mas há um tipo de pessoa por quem ele tem mais sede: aquelas que ele perdeu. O objetivo dele é voltar para a vida de onde ele saiu e roubar a alma que Deus conquistou. Você tem ouvido as notícias de guerras na Europa e no Oriente Médio, mas tem outras guerras que não saem nos jornais, de que você participa todos os dias. Na sua casa, há uma guerra. Na sua mente, há uma guerra. Um ataque maciço do inferno para tentar voltar para a vida. E ele não precisa de muito. Uma pequena brecha já é o suficiente para um grande estrago. O trabalho de preparar espaço para este retorno é lento, para que você não perceba, mas tem se intensificado nesses últimos dias. Quanto menos tempo resta, mais força ele emprega. Uma ofensiva sem tréguas, que infelizmente em muitos casos tem dado resultado. E vamos provar. O exemplo a seguir trata-se de uma pessoa que um dia esteve livre do mal, mas infelizmente teve sua vida novamente ocupada.
1: Qual o nome que você...
2: Este é o das almas preciosas.
1: Repete.
2: Este é o das almas preciosas.
1: Por que que o seu nome é de almas preciosas?
2: Porque a alma dela é preciosa.
1: Porque a alma dela é preciosa.
2: Eu vim buscar.
1: Você veio buscar?
2: Sim.
1: Almas são preciosas para você?
2: São. Ela quer voltar, eu não vou deixar. Ela quer voltar e antes dela voltar eu levo ela.
1: Quer dizer que ela quer voltar para a igreja e você quer levá-la antes dela voltar?
2: Sim.
1: Se afastou.
2: Se afastou.
1: Quais são os problemas que ela está vivendo hoje que você é o causador?
2: Ela se envolveu com drogas, bebidas.
1: Que droga que você faz ela usar?
2: Cocaína, crack.
1: Cocaína?
2: Maconha, canove, tudo.
1: Cocaína, crack, maconha, canove?
2: É tudo.
1: Ela está na lama.
2: Tá.
1: Você colocou ela na lama?
2: Coloquei.
1: E o seu objetivo principal?
0: Veja no que essa vida se transformou por não vigiar. Não é à toa que o Espírito Santo é bem categórico ao nos alertar: não deis lugar ao diabo. Você entendeu? Não deis lugar ao diabo. Sabe por quê? Porque a partir do momento que ele encontrar lugar, a sua vida vai ficar 7 vezes pior. Isso não é uma ameaça. Isso é um aviso de quem se importa. Note, não é o diabo que toma lugar. É você quem dá. No que você olha, fala, pensa, tudo isso serve como atalho para a sua vida. Vigiar tem que ser o tempo todo. Não há licença nesta guerra. Nessa estratégia de pegar os distraídos, o diabo já voltou para bispos, pastores, obreiros e membros. Gente nova e gente antiga. Ninguém está imune, se não cuidar. A ordem é vigiar em todo o tempo, para que na sua vida o diabo não volte antes de Jesus voltar.

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1: Um dia, você vai acordar neste mundo pela última vez. Vai viver a sua última manhã. Um dia, você vai comer a sua última refeição. Vai ver sua família pela última vez. Vai dizer as suas últimas palavras. E vai olhar com os seus olhos pela última vez. Um dia, seu coração vai bater a última batida. E você vai esperar pela última vez. Um dia, você abrirá os seus verdadeiros olhos pela primeira vez. E se entenderá como você realmente é. Uma alma. Nesse dia, você verá que tudo é tão real quanto aqui. E enxergará pela primeira vez quem virá te buscar para a eternidade junto dele. Este é aquele a quem você dedica seu tempo, seus dias, suas vontades neste mundo. Aquele a quem você decidiu servir nesta vida. Isso te assusta ou te conforta? O seu último dia nesta terra será também o seu primeiro dia numa eternidade feliz ou desesperadora.

Ei, você. Olhe bem para mim. Sei o que está pensando. É apenas um velho, todo enrugado, no fim dos seus dias. Verdade. Só estou passando aqui para dizer que tudo passa. Mais rápido do que você imagina. Parece que foi ontem, minhas brincadeiras e travessuras. Eu, todo vaidoso. Ainda sinto aquele cheiro bom da comida da minha mãe na panela. Da família toda reunida no domingo. Parece que foi ontem, eu realizando cada um dos meus sonhos e desejos. E também o que eu não queria passar. Quando abri os olhos, já tinham se passado 50, 70, 90 anos. Aí você pensa, quanto tempo? Que nada. Simplesmente, tudo já passou. Foi tudo um momento de tempo. Mas o que você está olhando agora não sou eu. Isso é apenas uma casca, que em breve será descartada no pó e esquecida pelo mundo. Eu sou o que enxerga com os olhos deste corpo, que caminha com as pernas deste corpo. Eu não envelheço, muito menos morro. Eu sou o que você pouco se importa. Eu sou a alma. Eu que realmente existo. E você não é este do espelho. Você é a alma. Que um dia também, jovem ou velho, irá descolar desse corpo para acessar a eternidade para a qual foi preparada. Já parou para pensar no que pretende enxergar pela primeira vez quando seus verdadeiros olhos se abrirem? Estou falando de alma para alma, para ver se você para de dar mais valor e atenção à embalagem do que ao conteúdo riquíssimo que está dentro dela. Para mais informações sobre a alma, consulte gratuitamente este livro, Eterno e Sagrado.

Você já tem visto diariamente as notícias apocalípticas nos jornais. E escreva o que estamos dizendo. Amanhã, novamente, mais e mais notícias aparecerão. Muito bem alinhadas com o que já está profetizado. Fatos que causam espanto por um lado, mas para os salvos servem como alerta para seguir vigiando e se preparar para a volta de Jesus. Mas não se engane, não é só a volta dele que você deve estar alerta.

0: Portas do Fim. Episódio de hoje: A Volta do Diabo. Talvez você nunca tenha pensado nisso. Mas sabe quem também observa atentamente toda essa enxurrada de acontecimentos? Ele, Lúcifer. Mais precisamente o diabo e todo o exército do inferno. Que não podemos ver, mas que não para de agir. Aliás, o diabo tem considerado os fatos mais do que muita gente. Porque muito além dos sinais, ele vê o tempo se esgotando cada vez mais para levar a cada alma possível a mesma sentença que ele já recebeu: a condenação eterna. O diabo odeia a todos, mas há um tipo de pessoa por quem ele tem mais sede: aquelas que ele perdeu. O objetivo dele é voltar para a vida de onde ele saiu e roubar a alma que Deus conquistou. Você tem ouvido as notícias de guerras na Europa e no Oriente Médio, mas tem outras guerras que não saem nos jornais, de que você participa todos os dias. Na sua casa, há uma guerra. Na sua mente, há uma guerra. Um ataque maciço do inferno para tentar voltar para a vida. E ele não precisa de muito. Uma pequena brecha já é o suficiente para um grande estrago. O trabalho de preparar espaço para este retorno é lento, para que você não perceba, mas tem se intensificado nesses últimos dias. Quanto menos tempo resta, mais força ele emprega. Uma ofensiva sem tréguas, que infelizmente em muitos casos tem dado resultado. E vamos provar. O exemplo a seguir trata-se de uma pessoa que um dia esteve livre do mal, mas infelizmente teve sua vida novamente ocupada.
1: Qual o nome que você...
2: Bicho das almas preciosas.
1: Pet?
2: Bicho das almas preciosas.
1: Por que que o seu nome é de almas preciosas?
2: Naquela pedra preciosa que eu vim buscar. Ela quer voltar e eu não vou deixar. Ela quer voltar e eu arrasto ela voltar e eu levo ela.
1: Se afastou.
2: Se afastou.
1: Quais são os problemas que ela está vivendo hoje que você é o causador?
2: Ela se envolveu com drogas, bebidas.
1: Que droga que você faz ela usar?
2: Caindo.
1: Colocou ela na...
2: Coloquei.
1: E o objetivo principal?
0: Veja no que essa vida se transformou por não vigiar. Não é à toa que o Espírito Santo é bem categórico ao nos alertar: não deis lugar ao diabo. Você entendeu? Não deis lugar ao diabo. Sabe por quê? Porque a partir do momento que ele encontrar lugar, a sua vida vai ficar 7 vezes pior. Isso não é uma ameaça. Isso é um aviso de quem se importa. Note, não é o diabo que toma lugar. É você quem dá. No que você olha, fala, pensa, tudo isso serve como atalho para a sua vida. Vigiar tem que ser o tempo todo. Não há licença nesta guerra. Nessa estratégia de pegar os distraídos, o diabo já voltou para bispos, pastores, obreiros e membros. Gente nova e gente antiga. Ninguém está imune, se não cuidar. A ordem é vigiar em todo o tempo, para que na sua vida o diabo não volte antes de Jesus voltar.

0: Parece até engraçado, mas esta é a real situação da maioria das pessoas no mundo atual. Mesmo com o barulho ensurdecedor dos sinais claros e evidentes do fim, não despertam. Estão dormindo o sono da morte. 2023 mal começou, e duas notícias tomaram conta dos jornais e sites por todo o mundo.
1: Fala agora, gente, do fim do mundo.
2: O Conselho de Segurança Atômica dos Estados Unidos adiantou o chamado relógio do apocalipse.
1: O chamado relógio do juízo final foi adiantado para 90 segundos perto da meia-noite.
3: A partir de agora, nós teremos uma contagem regressiva de um desastre que colocaria fim à vida humana.
4: Para o relógio do apocalipse, faltam 90 segundos para o mundo acabar.
5: 90 seconds to midnight.
6: A rotação do núcleo da Terra teria zerado nos últimos anos.
7: Alterações no seu comportamento podem interferir nos níveis do oceano, na temperatura do planeta e até mesmo na duração dos dias.
8: Obviamente, é uma notícia de impacto mundial.
0: 90 segundos para o fim. Alterações no planeta. Dias mais rápidos. Mais uma vez, as comprovações científicas se alinham com as profecias bíblicas descritas há milhares de anos. O raciocínio desses especialistas não religiosos reforça um pouco o tempo que falta para chegarmos ao fim de tudo nessa Terra. Porém, o mais assustador não são essas notícias, mas principalmente como o ser humano se mantém adormecido diante de tantas evidências. A Terra precisa pegar fogo, e como estão as pessoas? Vivendo suas vidas como se nada estivesse acontecendo. Ah, humanidade! Se soubesse o que de fato é importante, não sofreria tanto. Se tivesse noção do que é a eternidade, logo parariam de se preocupar tanto com este mundo e cuidariam do destino da sua alma. O despertador de Deus está soando. É hora de se levantar, de parar de brincar de ser cristão, de voltar para os braços do Pai. Esqueça a mágoa, o passado, quem te feriu. Esqueça o lado de fora. Esqueça os enganos do coração. É hora de se separar da sujeira deste mundo. É tempo de sair da escuridão e de se revestir da armadura de Deus para manter-se salvo. Vamos! Levanta-te antes que seja tarde. O pouco tempo que ainda resta, cuide da sua eternidade. Viva agora como se de fato restassem apenas 90 segundos. Quão perto estamos da meia-noite? Quanto tempo falta para findarmos o último capítulo da humanidade? Se o relógio do apocalipse daqui é uma alegoria, o relógio do céu é real e os seus ponteiros marcam de forma exata os últimos minutos de oportunidade que o mundo tem para se voltar para o Todo-Poderoso. Você decide se levantar agora ou ainda tirar um cochilo.

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Graças a Deus, que Deus de forma rica e poderosíssima abençoe meu amigo e minha amiga, a sua vida no nome do Senhor Jesus Cristo. Quem fala consigo é o seu amigo de fé, o missionário Mateus, ou se preferir, irmão Mateus. Este é o programa Momentos de Fé, aqui na Rádio Fé Angola. E é com imenso prazer, meu amigo e minha amiga, que transmitimos para você o mais importante, que é a palavra do Senhor Jesus Cristo. Antes de nós terminarmos a nossa transmissão, nós vamos orar a Deus pela sua vida. Você que está aí nesse momento a nos ouvir, numa cama do hospital, num presídio, você que se calhar nos ouve num lugar que, enfim, está sem teto, sem pão, sem nada para comer até. Olha, preste atenção, se você usar a sua fé, a fé na palavra do Senhor Jesus Cristo, então a sua vida muda hoje e agora. Por isso é que, antes de nós terminarmos a nossa transmissão, nós vamos orar a Deus, nós vamos clamar a Deus pela sua vida. Seja o senhor católico, evangélica, seja o senhor espírita, muçulmano, budista, enfim, não interessa, independentemente da sua crença religiosa. Vamos interceder a Deus, vamos orar a Deus pela sua vida. E temos a mais absoluta certeza que o autor e consumador da nossa fé, que é o Senhor Jesus Cristo, Ele fará coisas extraordinárias ainda hoje e agora na sua vida. Mas antes, vamos ficar com essa canção bonita. Desde já prepara a sua Bíblia Sagrada. E quando nos voltarmos dessa canção, vamos entrar para o momento da meditação da palavra de Deus no livro de Oséias, no capítulo 6, no versículo 3. Vamos ficar com essa canção abençoada, bonita, e voltamos daqui a pouco no nome do Senhor Jesus Cristo. Graças a Deus.

Graças a Deus, meu amigo e minha amiga, continue acompanhando esta belíssima canção, porque daqui a pouco nos voltaremos para o momento da oração. A música que toca no fundo fala sobre o Salmo 23, fala sobre o Senhor é o meu pastor e nada me faltará. Graças a Deus.

Graças a Deus, meu amigo e minha amiga, quando temos a nossa vida pautada sobre a palavra do Senhor Jesus Cristo, os momentos difíceis sempre vão surgir, mas sabe quem estará do nosso lado para nos segurar? Será esse pastor que está sendo tocado aí no fundo, e que eu gostaria que você continuasse ouvindo essa música com fé, porque daqui a pouco voltamos para o momento da palavra. Graças a Deus.

Graças a Deus. Graças a Deus, meu amigo e minha amiga. Quando nós temos a nossa vida entregue nas mãos do Senhor Jesus Cristo, o próprio Senhor Jesus se torna o nosso pastor. Por quê? Tornando-se Ele nosso pastor, nos tornamos ovelhas. E sendo ovelhas, e Ele sendo pastor, com certeza que não nos conduzirá no abismo, no buraco, no túmulo. Pelo contrário, nos conduzirá sempre nos pastos verdejantes. Olha o que diz a palavra do Senhor Jesus Cristo, aqui no livro de Oséias, no capítulo 6, no versículo 3, diz assim: Conheçamos e prossigamos em conhecer o Senhor. Repito, conheçamos e prossigamos em conhecer o Senhor. O que é conhecer o Senhor? O que é conhecer a palavra do Senhor Jesus Cristo? Conhecer a palavra do Senhor Jesus é viver a própria palavra. Quando eu vivo a palavra do Senhor Jesus, quando eu coloco a palavra do Senhor Jesus em prática, então eu conheço a palavra. Mas mais do que conhecer hoje a palavra, mais do que viver hoje a palavra, a Bíblia Sagrada, por intermédio do profeta Oséias, nos aconselha todos os dias a irmos conhecendo, a prosseguirmos em conhecer a palavra. Ou seja, dia após dia, eu tenho que ir vivendo a palavra do Senhor Jesus Cristo. Meu amigo e minha amiga, o vencedor não é aquele que conquistou o troféu hoje, não. O salvo não é aquele que hoje alcançou o perdão de Deus e está salvo, não. O salvo é aquele que alcançou a misericórdia, alcançou a graça de Deus e se manteve firme. E quando o Senhor Jesus Cristo voltar, ou quando um dia essa pessoa morrer, então se encontrará no reino dos céus, no último dia, no reino dos céus, com o próprio Senhor Jesus Cristo. Esse sim é que é salvo. Por isso é que Oséias, o profeta, nos diz assim: conheçamos e prossigamos em conhecer o Senhor. Conhecer o Senhor não é ir à igreja, não é ser pastor, ser profeta, não é pertencer a uma placa denominacional, não. Conhecer a palavra do Senhor Jesus é viver a palavra na íntegra, é fazer o que a Bíblia ensina. Se a Bíblia nos ensina,

não mentirmos. Nós temos que parar com a mentira. Se a Bíblia nos ensina a não roubarmos, temos que deixar o roubo. Se a Bíblia nos ensina a não adulterarmos, não temos que adulterar. Se a Bíblia nos ensina a não defraudar, a não golpear ninguém, não temos que golpear. Essa sim é que é, meu amigo e minha amiga, conhecer a palavra do Senhor Jesus Cristo. Isso é que é conhecer o Senhor. Então, diz assim mais aqui no mesmo versículo: conheçamos e prossigamos em conhecer o Senhor como a alva. O que é a alva? Alva é luz. Então, como a luz será a sua saída, e ele o Senhor, nesse caso, a nós virá como a chuva seródia que rega a terra. A chuva seródia é aquele sereno que cai na manhã, aquela chuva fresquinha, aquela chuva que traz conforto, que traz alento, que dá vontade de tirar o cochilo e passar o dia todo em casa. Então, quem vive a palavra, vive nesse conforto que a palavra do Senhor Jesus nos ensina. Meu amigo e minha amiga, você que ainda não entregou a sua vida para Deus, você que está cochilando entre dois pensamentos, preste atenção. A sua salvação deve ser a sua prioridade. Sua prioridade não deve ser a sua família. Sua prioridade não deve ser o seu trabalho, o seu negócio. Sua prioridade não deve ser a sua formação, a sua faculdade, não. A sua prioridade, repito, a sua prioridade deve ser a sua comunhão, a sua vida com Deus. Você tem que parar e refletir. Espera aí, se eu morrer hoje, onde é que eu irei? Onde é que irá a minha alma? Se eu morrer hoje, tudo que eu conquistei vai ficar por ali. Se calhar até vai gerar confusão entre os meus parentes, etc. Mas e a minha alma? Para onde irá? Então, quando nós temos essa consciência, a consciência do lugar onde irá a nossa alma, então, meu amigo e minha amiga, nós estaremos fazendo a melhor escolha. Porque não adianta nada viver nessa terra só por viver, sem ter a consciência do lugar onde irá a nossa alma. Então, preste atenção, o lugar onde irá a sua alma é mais importante. Repito, conheçamos e prossigamos em conhecer o Senhor, como a alva será a sua saída, e ele a nós virá como chuva seródia que rega a terra. Graças a Deus, meu amigo e minha amiga, quando você tem a sua vida entregue nas mãos do Senhor Jesus, quando você tem a sua vida entregue nas mãos do Senhor Jesus Cristo, o resto passa a ser resto. Por quê? Porque o mais importante você já tem, que é a palavra do Senhor Jesus, que você já conhece, não pela letra, mas pelo Espírito. Ou seja, você vive a palavra do Senhor Jesus. Então, quando o Senhor, a senhora vive a palavra do Senhor Jesus, é o mais importante. Viveu a palavra, ou vive a palavra, acabou, isso é o mais importante. O resto é resto. Olha, nós daqui a pouco vamos entrar para o momento da oração. E nós temos a mais absoluta certeza que o nosso Deus vai abençoar a vida do Senhor, a vida da senhora que está aí do outro lado a nos acompanhar. Por isso, eu gostaria que você preparasse um copo com água, porque esta água será consagrada e apresentada a Deus. E quando você, irmão e irmã, fizer o uso dela, da água no caso, você que está doente será curado. Você que está aí incomodado, esse incômodo, essa fraqueza vai desaparecer do seu corpo. Você que nos ouve do ponto de vista espiritual, se encontra fraco, fraca, essa fraqueza vai sair. Una sua família, una os seus parentes, una os seus entes queridos. E vamos todos daqui a pouco falar com Deus. E você verá, meu amigo e minha amiga, assim como temos recebido dezenas de mensagens de pessoas, não só aqui em Angola, mas o mundo inteiro,
afirmando, confirmando, testemunhando o poder de Deus nas suas vidas, na vida do senhor, da senhora, não será diferente. Tá bem? Vamos ficar com essa canção bonita e daqui a pouco nos voltaremos para o momento da oração. Estão convidados católicos, os evangélicos, os desigrejados, os igrejados, os espíritas, estão convidados os budistas, muçulmanos, bruxos, todos estão convidados para o momento da oração. O que é oração? Oração é falar com Deus. Quando falamos com Deus, meu amigo e minha amiga, ainda que o problema que estejamos enfrentando seja um problema difícil, quando falamos com Deus, apresentando esse mesmo problema para Deus, esse problema se torna pequeno. Sabe por quê? Porque Deus é grande. E por Ele ser grande, Ele não faz coisas pequenas. Ele não faz coisas minúsculas, não faz miniaturas, não. Deus faz coisas extraordinárias na vida de todos aqueles que creem na sua palavra. Missionário Mateus, eu creio e eu vou participar dessa oração. Então, ouça essa canção, porque daqui a pouco nós vamos para o momento da oração. Repito o texto bíblico, Oséias 6, capítulo 6, versículo 3, diz assim: conheçamos e prossigamos em conhecer o Senhor, como a alva será a sua saída, e Ele a nós virá como a chuva seródia que rega a terra. Graças a Deus.

amigo e minha amiga já sabe que caso queira interagir conosco, nosso WhatsApp é o 945-21-51-89. Repito, 945-21-51-89 ou 956-08-38-66. Repito, 956-08-38-66. Se estiver fora de Angola, o WhatsApp é o 00-244-956-08-38-66. Deus abençoe, graças a Deus.

Graças a Deus, só Jesus, meu amigo e minha amiga, para nos suportar nos momentos de angústia, nos momentos de dores, etc, etc. Pega o seu copo com água, levante para os céus, porque é momento da oração. Graças a Deus.

Meu Pai, nesse instante, nos unimos na Tua presença em oração com milhares de pessoas espalhadas por todo o mundo. Pessoas doentes, aflitas, necessitadas. Pessoas que estão caídas, meu Pai. Que estão no chão, que sofrem, que gemem, que padecem. E não tem, meu Pai, quem as pode socorrer, as pode ajudar. Por isso, meu Deus, por crerem na Sua palavra, se uniram a nós nesse momento. Porque creem que a Tua palavra realmente funciona, realmente traz resultados. Então vem depressa, meu Pai, socorre esta pessoa. O doente, o necessitado, o aflito, o desesperado, o cansado, o caído. Sejam todos, meu Pai, abençoados. Oh, meu Deus, estenda as Tuas mãos e abençoa o nosso país. Desde o poder executivo, legislativo, ao judicial, sejam abençoados, Pai. Do cidadão mais alto ou mais baixo, todos sejam ricamente abençoados. Meu amigo e minha amiga, levanta as suas mãos agora para os céus. Levanta as suas mãos para os céus. E agradece a Deus por aquilo que Ele faz agora na sua vida. Não interessa nada a sua igreja. Não interessa se o senhor tem ou não tem igreja. Não importa para Deus. O que importa é a fé que você manifesta agora sobre a sua palavra. E fale com Ele enquanto nós baixamos aqui o volume. Graças a Deus.

Graças a Deus, meu Pai, te louvamos e te agradecemos. E cremos na Tua Palavra e entregamos tudo nas Tuas mãos para a honra e glória do Pai, do Filho e do Espírito Santo. Se você quer, diga amém e diga graças a Deus. Graças a Deus. Meu amigo e minha amiga, beba desse copo com água e seja agora mesmo abençoado pelo poder que há no nome do Senhor Jesus Cristo. O Senhor, a senhora está altamente abençoado. Agora, repito, coloque essa palavra em prática e mais bênçãos o Senhor vai colher. Mais do que bênçãos materiais, bênçãos espirituais. Tá bem? Por hoje vamos ficando por aqui. Caso nosso Deus permitir, amanhã estaremos de volta prosseguindo com o programa Momentos de Fé. Que Deus abençoe a todos vocês. Um forte abraço. Graças a Deus.

0: Posso ver a planta brotar.
1: O mundo não sabe, mas está em contagem regressiva. Desde o século XX, o relógio das profecias se acelera. Conhecido como a época dos grandes massacres, pelo número de mortes em conflitos, o século XX registrou mudanças expressivas em todas as áreas, além de acontecimentos de impacto profético, como a criação do Estado de Israel e a multiplicação do conhecimento como nunca antes. Porém, tem sido o século XXI o palco de um evento inédito. Nunca houve tantos sinais acontecendo ao mesmo tempo. É difícil até elencar todos em um único vídeo. Um período de intensa revolução em absolutamente todas as áreas por profundas mudanças. No entanto, foi o ano de 2020 que inegavelmente dividiu a história em antes e depois. E neste novo mundo, onde as profecias se cumprem em ritmo vertiginoso, guerras e rumores de guerras fazem parte do novo normal. As tensões e conflitos, antes de curta duração, agora não parecem vislumbrar um fim. Guerra no leste europeu, guerra no Oriente Médio e tensões envolvem países de todos os continentes. Uma nova guerra mundial é questão de tempo, assim como uma nova pandemia. A década começou com o Covid, surto de peste suína africana, invasão de gafanhotos na África Oriental e na América do Sul, ameaças de novas pandemias causadas por vírus e outras pragas rondam os noticiários quase todas as semanas. Como se não bastasse, grandes terremotos têm sido registrados em vários lugares. O número de tremores de grande magnitude em áreas populosas tem aumentado em um período de tempo muito curto. A natureza geme e se revolta. Desde 2020, o mundo inteiro enfrenta ondas de calor sem precedentes. Ao mesmo tempo, recordes de chuva. Nunca se viu nada igual. Em 2021, inundações catastróficas na Europa causadas pelas chuvas mais fortes em um século. Em 2024, a Europa mais uma vez debaixo d'água. Os recordes anteriores já foram batidos com largas margens. Em 2021, ondas de calor sem precedentes causaram centenas de mortes pelo mundo. 2023 foi considerado o ano mais quente desde que se tem registro. Recorde no verão já batido por 2024. E como consequência da guerra e das mudanças climáticas, o quadro da fome no mundo está cada vez pior. And most vulnerable. Apesar dos esforços da humanidade, não irá melhorar. A fome, as pestes e os conflitos são um alerta que poucos têm aceitado ouvir. O mundo, uma panela de pressão prestes a explodir. Mas algo ainda o detém. E em breve, será tirado. O que mais precisa acontecer para você entender que estamos caminhando para o fim? Hoje você tem a chance de fazer o que é preciso para estar do lado certo quando o dia finalmente chegar. E ouvireis de guerras e de rumores de guerras. Se levantará nação contra nação, reino contra reino, e haverá fomes e pestes e terremotos em vários lugares. Mas todas estas coisas são um princípio de dores.

Temos acompanhado que as profecias bíblicas, na sua maioria, já estão se cumprindo. Diariamente, as pessoas buscam informações em jornais e sites de notícias sobre algo que o livro sagrado já anunciava 2000 anos atrás. Mas não são apenas os sinais de guerras, epidemias, fome e terremotos que devemos nos atentar. A maior advertência do Senhor Jesus sobre esse período está passando despercebida. Certa ocasião, os discípulos perguntaram a Jesus em particular: "Dize-nos, quando serão essas coisas? E que sinal haverá da tua vinda e do fim do mundo?" E Jesus, respondendo, disse-lhes: "Acautelai-vos, que ninguém vos engane." O cenário atual do mundo prepara o caminho para o surgimento do anticristo, o falso pacificador, o suposto salvador da pátria que trará fim a todo este caos e, por fim, enganará as nações. Este ainda não se manifestou, mas o seu espírito já atua em toda a terra de forma silenciosa e devastadora nos nossos dias, implementando na mente das pessoas sorrateiramente suas ideias e pensamentos. A mesma arma usada no início da criação contra o ser humano será a mais perigosa e mortal de todos os ataques do diabo no final dos tempos: o engano. Este é o espírito do anticristo, do qual já ouvistes que há de vir, e eis que já agora está no mundo. O nome já revela sua identidade. Aquele que se opõe a Cristo, a tudo que ele deixou e ensinou. Sua agenda tem como objetivo desconstruir tudo o que Deus criou, substituindo por seus ideais. Não é exatamente o que vemos por trás dessas ideologias? A banalização do casamento, a deterioração da família, a proibição de Bíblias nas escolas, leis em que crianças devem decidir qual sexo se identificam, governos criminalizando a fé cristã, a restrição e censura ao discurso do que é certo e o apoio ao que é contrário aos mandamentos. O espírito do anticristo está por toda parte. Nas mensagens subliminares em desenhos, filmes e músicas. Na opinião de intelectuais e influenciadores. Nunca uma geração foi mais enganada do que a atual. Diariamente bombardeada pelas fake news, em um mundo onde as pessoas odeiam a verdade e abraçam a mentira. Os valores estão sendo invertidos. Filhinhos, é já a última hora. E como ouvistes que vem o anticristo, também agora muitos se têm feito anticristos, por onde conhecemos que já é a última hora. Cuidado! Este engano também está dentro das igrejas. Embora muitos tenham aparência piedosa e fiel, não pertencem à igreja espiritual do Senhor Jesus e estão a serviço das trevas para escandalizar, enganar, colocar dúvidas e esfriar outros com respeito à salvação. E nunca se viu tantos abandonando a fé como nos últimos tempos. Pessoas seduzidas e enganadas pelo brilho do ouro deste mundo, que quando despertarem, será tarde demais. Esteja em alerta. Não se deixe levar pelo coração corrupto e enganador. Atente-se para o primeiro e grande sinal dado pelo Senhor Jesus. Reflita na grandiosidade da sua alma e invista no que realmente importa. Aproveite enquanto a porta da salvação está aberta, porque a qualquer momento ela irá se fechar.

Quem é Deus e quem é você? Bem, estivemos aí em dias festivos de virada do Ano Novo, Natal, muitas pessoas se reúnem, familiares, e aí nesses encontros com as pessoas, com os familiares, com pessoas amadas, próximas, as pessoas sentem muitas coisas. E que ninguém diz, porque do lado de fora está um sorriso, estão conversando, mas durante a festa existem as comparações, existem ali a atenção que outros adquirem, outros não. E aí? Bem, vamos saber quem é Deus e quem é você. Falamos um pouquinho de você, hã? Durante as festas, mas vamos agora falar sobre como Jesus lidou no grande dia da festa. E no último dia, o grande dia da festa, Jesus pôs-se em pé e clamou. Ué, na festa, clamar, dizendo: se alguém tem sede, venha a mim e beba. Eu posso até imaginar, porque eu já estive assim no meio de muita gente e às vezes me sentia até mesmo perdida. Não sei dialogar com tanta gente no meio, não sei, talvez, ser tão extrovertida e passa muita coisa, especialmente com esse tipo de pessoas, parecida comigo, introvertida. Ou talvez com as pessoas extrovertidas que falam besteira e, enfim. Mas, de certa forma, ali na festa tem muita gente e está acontecendo várias coisas, sentimentos, comparações e talvez até preocupações, inseguranças e diversas coisas que vão acontecendo ali na festa. Mas ali, o Senhor Jesus, nesse dia, ele falou, nesse último dia, o grande dia da festa, Jesus pôs-se em pé e clamou, dizendo: se alguém tem sede, venha a mim e beba. Eu, Viviane, no meio de várias vezes na minha vida, eu estive entre pessoas e eu me senti, não que as pessoas me fizessem isso, mas eu me senti só por causa das minhas dificuldades. Ou, às vezes, pela falta de atenção que eu buscava receber das pessoas. Já aconteceu isso comigo. Então, quando eu li isso aqui, chamou minha atenção, porque Jesus clamou: se alguém tem sede, venha a mim e beba. E aí eu me lembro exatamente de um dia específico que não era uma festa, mas houve várias pessoas ali presentes. E sabe quando você fala algo e você é descartada, você ninguém valoriza, você é muito menininha, criança aos olhos dos outros, ninguém dá atenção porque você não tem nada para dar aos olhos das pessoas. E ali eu me senti assim. Eu lembro como se fosse hoje. E eu lembro que, terminando esse momento, eu fui no meu quarto em um momento oportuno e eu falei com Deus em lágrimas, chorando. E eu queria que ninguém me visse chorando, porque a culpa não era de ninguém, eu sabia disso. A culpa era minha. Era eu que sentia, era eu que tinha as dificuldades. Então, eu me lembro que eu falei com Deus. E é tão interessante que quando a gente está nessa agonia, nessa, às vezes, angústia, é exatamente o momento mais propício para que você se achegue a Deus.
Por isso que Jesus convida: se alguém tem sede, venha a mim e beba. A alma tem sede de atenção, a alma tem sede de ser valorizada, a alma tem sede de se sentir segura, né? Então Jesus está falando: venha a mim e beba. Quem crê em mim, como diz a Escritura, rios de água viva correrão do seu ventre. Agora, como que isso vai acontecer, Viviane? Se aquele momento de festa ou de pessoas à nossa volta, muitas pessoas falando, e eu me sinto assim inadequada, ou eu não me encaixo, ou o que seja. Bem, com tudo aquilo que está acontecendo dentro de você, aquele turbilhão de sentimentos, é aonde, na verdade, é o momento em que você se aproxima de Deus para falar, porque do seu jeito não funcionou. Você sabe que a culpa não é das pessoas, e sim de que você precisa de ajuda. Bem, como eu já falei muito, vamos dar agora um momento para você, ouvinte, pensar nesse momento em que você teve sede. O que que você fez? Você foi até Jesus? Você tirou proveito? Você teve alguma experiência? Como é que foi? Bem, daqui a pouquinho nós vamos dar continuidade a esse assunto, mas antes disso você pense a seu respeito. E já voltamos após a trilha musical.

É, você pensou? Aconteceu com você mesmo? Bem, eu falei um pouquinho de mim, agora vou falar mais um pouquinho para que a gente encaixe e você entenda o que Jesus, por que que Jesus chamou, clamou no último dia da festa, dizendo: se alguém tem sede, venha a mim e beba. Porque, na verdade, quando nos incomoda, quando as coisas não saem do nosso jeito, quando a gente percebe que temos algum problema dentro da gente, é quando a gente tem sede e queremos encontrar a água que nos sacia, a água que vem ao nosso encontro. E eu estava pensando que no dia que eu fiz isso, que eu contei para vocês, eu naquele dia eu chorei muito e eu falei para Deus que eu não queria mais chorar. Eu não queria sentir mais daquele jeito. E na verdade eu estava procurando, eu estava buscando. E eu até mesmo naquele dia, antes de eu ir para o quarto, eu olhava para as pessoas à minha volta e a minha alma dizia assim: poxa, as pessoas são tão leves, elas estão ali tão bem, e para elas tudo é muito fácil, elas se encaixam, elas interagem, as pessoas dão atenção. Bem, comigo não é a mesma coisa. Para mim tudo é muito difícil. Eu pensando comigo mesmo, e ali depois, no meu momento com Deus, eu fiz a minha oração e que eu até hoje me lembro. Já se passaram muitos anos, nem lembro quanto tempo se faz isso, mas muitos anos. E quando isso me aconteceu, eu lembro que, eu acho que mais de 20 anos, gente, só para vocês entenderem. Naquele momento, eu não entendia, doía, mas eu passei a buscar a verdade. Enquanto a pessoa não tem esse compromisso de resolver algo dentro dela, então ela vai se enganando a ela mesmo com o que sai bem. Se ela vai bem, né, se tudo encaixa direitinho, então ela vai se enchendo dessas coisas que estão dando certo e se sente protegida, bem consigo mesma e não vão até Deus. Mas ali, no último dia da festa, o Senhor Jesus clamou, dizendo: se alguém tem sede, venha a mim e beba. Quem crê em mim, como diz a Escritura, ou seja, você vai vir a mim e você vai beber. Mas como que você vai beber? Quando você crê em mim, em Jesus, como diz a palavra de Deus, como diz as Escrituras, rios de água viva correrão do seu ventre. Olha, hoje você está me ouvindo e você está recebendo vida. O que eu estou falando para você, identificando a sua situação, não é porque eu sou uma psicóloga, eu estudei para isso. Não. Foi porque eu fui até Jesus na minha sede e eu bebi da água que ele me ofereceu. Eu criei na palavra dele e eu passei a investir na minha alma. E por isso, rios de água viva passou a correr dentro de mim. Não foi mais do lado de fora. Sabe quando eu procurava do lado de fora que as pessoas me aceitassem, ou que eu mudasse, ou que eu me superasse? Na verdade, no fundo, no fundo, quer saber? Era a minha alma que identificou a minha necessidade de Deus. Enquanto você, ouvinte, não vê isso, você não vai até Jesus pela sua alma,
Você vai pelo sucesso do trabalho, da família, para resolver problemas. Você não vai até Jesus. Você não bebe da água dele, você não bebe da palavra dele, você não se alimenta, não sacia sua sede, porque você não ouve a voz dele. Bem, como eu estava daquele jeito, naquele terreno, aquela terra boa, sedenta, a palavra de Deus foi me lavando, foi trabalhando em mim. E eu lembro que foi um processo, mas foi um processo que até hoje eu me lembro das orações, da insistência, dos meus momentos com Deus, da palavra dele, da defesa que eu quis que a palavra dele se cumprisse em mim. Eu queria que a palavra dele entrasse dentro de mim. Sabe por quê? Eu criei. E crer é uma escolha. Aprenda isso, ouvinte. Você aceita isso? Então, receba.

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15: Estamos em sintonia. Boa tarde, Angola.

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1: Atenção que hoje é o dia 246 do ano. Estamos a 119 dias para dizer adeus a 2026. Estamos em sintonia.
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0: Angola, boa tarde. Boa tarde, 17 horas e 16 minutos. Estamos em sintonia. Já chega, boy.
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0: Quinta-feira, prenúncio do final de semana. E chegamos nós para fazer a festa na rádio. Sim, senhora. Boa música, informação e assunto do seu interesse neste programa recheado de coisas boas. Das 17 às 18h30, a Rádio Fé Angola traz para si Pôr do sol. 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Boa tarde, Angola!
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0: Somos a vibe que aquece a cidade. Até bem perto das 8h30 estaremos aqui para levar o melhor conteúdo radiofónico para si.

0: Hoje é quinta-feira, dia 3 de setembro de 2026. Estamos a 119 dias para terminar o ano. E hoje é o ano 240. Hoje é o dia, perdão, 246 do ano. Ai, ui. Estamos a bazar. Atenção, do outro lado está Matheus Ngusso, Ana Pacancusso e Armindo Pedro Moia. Este programa tem a produção técnica garantida e comunica consigo
1: Jesus Dias,
0: um charado altíssimo, o único locutor no mundo que não bebe Fanta, mas está sempre fantástico.
2: Fantástico.
0: Vamos até 18h30, estamos em sintonia. Quem não dançar é do diabo. Já chegamos. No Facebook também estamos na nossa live. Sim, senhora. Atenção que a temperatura sobe. Se está a fazer calor, faz frio. Se está a fazer frio, faz calor. Este programa é a temperatura certa para deixar o seu frio à tarde ainda mais agradável. Está a sair do trabalho? Fique conosco. Está aí para trabalhar? Fique conosco. Está em casa? Fique conosco. Somos a sua companhia ideal. Estamos em sintonia. Para participar do nosso programa é muito simples, 956-08-3866, deixe a sua mensagem no nosso WhatsApp, 956-08-3866. É para deixar a sua opinião sobre os nossos assuntos. E atenção que hoje vamos falar sobre a homossexualidade em Angola. Teremos como convidados dois grandes homens, intelectuais e servos de Deus. Será que vai dar bom ou nem por isso? Fique ligado, não sai da nossa companhia. Hoje vai aquecer ou não vai aquecer?
3: Vai estar quente, a casa vai arrebentar.
0: Vai me arrebentar com a casa toda. Até às 18h30 é muito barulho na casa.

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A única coisa má que este programa tem é só que acaba. Anapaca, um curso está aí.

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3: Atenção, Luanda, 23 graus e a temperatura neste momento.
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3: 17h21. Boa tarde, Angola.
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3: Vamos começar com os Beatles. Here comes the sun.
8: Here comes the sun.
3: Boa escuta, já voltamos.
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0: E começamos com os Beatles, com esta bela música, Here Comes the Sun, é o título desta bela música para a nossa saudação musical para si. Você merece, o ouvinte é o nosso melhor amigo, estamos em sintonia.
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0: Muito bem, já são 17 horas e 24 minutos, hoje temos assunto na rádio, hoje vamos estrear estreitamente a rubrica, sempre informado, teremos dois convidados, Dr. Werner Gaspar e o nosso amado ilustre Dr. Armando Caluange, vamos falar sobre a homossexualidade em Angola. Deixa-me aqui mandar um abraço a todos que nos acompanham a esta hora. Cacuaco, boa tarde, minha banda. Kikolo, boa esperança. Sim, senhora. Ndala Muleba, boa tarde. Kamama, boa tarde. Kalemba 2, boa tarde. Quem tá aí? Quem tá aí? Quem tá aí? Quem tá aí? Cacuaco, já. É muito. É minha banda, não tem como. Avukumbi está aí, boa tarde. Gamek, boa tarde. Kazenga, Viana, boa tarde. Aiwe, Cabinda, boa tarde. Boa tarde, Benfica. Boa tarde, Molembos. Boa tarde, Rotunda da Camama. Boa tarde, Nova Vida. Boa tarde, Nova Urbanização de Cacuaco. Boa tarde, Vila da Gamek. Epa, boa tarde, Luanda. Boa tarde, Angola. Boa tarde, mundo. Boa tarde, Brasil, minha gente. Boa tarde, Índia. Não sei se é tarde lá, acho que é de noite, não sei. Prontos, Índia, Bangladesh, Nepal. Sim, senhora. Moçambique, minha gente. Maninga Nice. Boa tarde. África do Sul, good afternoon. Sim, senhora. Estamos em sintonia. Um forte abraço a todos que completam a idade no dia de hoje. É quinta-feira, 13 de julho, deste setembro de 2026. Quem completa a idade hoje, que Deus abençoe. Parabéns! Um beijo no cenário chorado altíssimo, para que anos e anos de vida se multipliquem na sua vida. Quem mexer aí, atenção, estou a treinar artes marciais. É sucesso na rádio, Matheus Nguso está aí.

Atenção que hoje o rapper norte-americano August Alsina completa hoje 34 anos de idade. Sim senhora, e para si também, meu amigo ouvinte, até porque você é muito mais importante que a minha vida. Parabéns, Deus abençoe assim a sua família. Muitos anos de vida, um beijo do Charado Altíssimo. Ai, que quente! 17 horas e 28 minutos, daqui a pouco teremos a rubrica Conversas ao Pôr do Sol. Vamos falar sobre a homossexualidade em Angola. Para participar, deixar a sua opinião, é o 956-08-3866. A nossa live do Facebook, está-nos a acompanhar o locutor feio que sabe fazer bonito. Boa tarde!

Atenção a todos, quero mandar um forte beijo em especial a todas as pessoas que sofrem de alguma alguma perturbação mental ou algum problema psicológico. Atenção que o mês de setembro serve para consciencializar as causas de suicídio mundial. Então, a todo mundo que está numa fase de depressão, tristeza profunda, alguma situação não muito boa, receba aqui os nossos fortes e calorosos beijos. Não fique triste, é uma fase triste, mas passa. Passa, porque enquanto a vida é esperança, não desista do seu amor, da sua vida, da sua família. Até porque se Deus te deu vida, é porque Ele confia que pode fazer alguma coisa boa. Este é o Setembro Amarelo. É para consciencializar a todos sobre o suicídio. Então, por favor, meu amigo, eu ainda te preciso. Por mais difícil que esteja, nunca pense em tirar a sua vida. Jamais! Até porque é pecado. Estamos em sintonia, 17:30 minutos. 17:30 minutos.

0: Atenção, vamos a uma pequena pausa, vamos ouvir uma boa música e já voltamos. Daqui a pouco tem a rubrica para participar, já sabe, vamos falar sobre a homossexualidade em Angola. 956083866 para poder participar daqui a pouco, também para dizer de onde nos acompanha. Quem está aí?
1: Quem está aí? Quem?
0: 956083866. Eu quero saber quem está do outro lado, quem está nos acompanhando. Se estiver na nossa live, deixe um comentário, deixe um like e partilha. Siga o meu perfil, Jesus Dias, onde está a ser feita a live. Atenção! Banda Calypso na área! Acelerou o título desta bela música. Boa tarde, Angola!

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0: Estamos aqui a ouvir Batucadas do Brasil. Sim senhora, 17 horas e 5 minutos.
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0: Ai, ué, banda que ele na casa.
1: Apaixonada por você.
0: Quem não está dançando é do diabo, com certeza. Sim senhora.

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1: Já 75, 2 minutos. Estamos de volta. Estamos de volta. Sim, senhora, o melhor do entretenimento na sua rádio. Este é o programa Top Líder Audiência. Mata quem mata. 17:05, 2 minutos. Os meus convidados já estão cá. Vamos falar sobre um assunto que é do seu interesse, com certeza. Ai, ui! Pedrada na banda. Atenção que hoje vamos falar sobre a homossexualidade em Angola. É um assunto que é um meio preocupante devido a questões culturais e não só. Atenção, hein? Então temos aqui duas pessoas idôneas que vamos aqui abordar sobre esse assunto de forma descontraída e séria ao mesmo tempo. Vamos aqui entender um pouquinho sobre esse cenário na nossa rubrica Conversas ao Pôr do Sol com os amados doutores Caluange e Dr. Werner Gaspar, que já estão... Atenção, quero mandar um abraço à Índia. Vocês estão a batutar aqui da audiência, mano. Não faça isso. Ei! É nas calmas. Angola, acorda, cara! Vocês são donos do país. Estão a perder para a Índia. Vamos lá. Eu quero um desafio aqui. Quem é angolano está a ouvir agora, respira. Deixa uma mensagem no nosso WhatsApp. 95608-3866. É muita gente a desacompanhar. Vai lá. Bom, 17:05, 4 minutos. Deixa-me aqui saudar os nossos amados ilustres, renomados, bonitos, intelectuais e todo tipo de adjetivo que remeta à beleza do ser humano. Temos aqui os nossos amados doutores Caluange e doutor Werner Gaspar, que já estão do outro lado. Doutor Werner, doutor Caluange, sejam bem-vindos.
2: Muito obrigado, boa noite da Rádio Fé Angola, boa noite da Rádio Altíssimo, boa noite doutor Werner para a segunda vez, já estávamos a falar há pouco tempo, estamos prontos para mais um dia.
1: Muito bem, doutor Werner, muitas buenas noches, como se diz lá na terra do Messi.
3: Muito boa noite, caros ouvintes lá em casa, boa noite, Jesus Dias, boa noite ao doutor Caluange, não é? E saudações a toda a produção da Rádio Fé Angola.
1: Muito obrigado, sejam bem-vindos mais uma vez, sintam-se acolhidos em nome da Rádio Fé Angola, e temos aqui um assunto que é sério, mas ao mesmo tempo é engraçado, a homossexualidade em Angola. Este é um assunto que, eu não sei, diferente do Brasil, falar sobre este assunto em rede nacional é meio perigoso. Caríssimos doutores. Doutor Caluange.
2: Sim, na verdade é um assunto muito delicado, dada a sua especificidade, em questões muito sensíveis, e que de ser apologista lesa uma parte da nossa cultura, e ser crítico lesa também alguns que são mais ocidentais. Por isso é um tema muito delicado e requer muita atenção na sua abordagem.
1: Muito bem, agora entrando agora diretamente naquilo que é o nosso assunto, qual é o cenário, na nossa observação no dia a dia, qual é o cenário da homossexualidade no nosso país?
2: Eu gostaria, começando por o que é homossexualidade, e diferentes sociais. A homossexualidade, começando por conceituar, é orientação sexual caracterizada pela atração por pessoas do mesmo gênero, ou seja, é quando o homem gosta de um homem e gosta de uma mulher no sentido sexual. Feliz ou infelizmente, o nosso país já foi mais conservador. Agora há uma onda muito crescente do homossexualismo e há uma franja da sociedade que tende a normalizar a homossexualidade. Por isso o nosso país está, eu caracterizo como dividida, onde uma parte é apologista e outra parte que é mais conservadora, que condena veementemente a homossexualidade.
1: Exato. É neste cenário que gostaríamos aqui de entender qual é o cenário atual da homossexualidade, porque nós conseguimos entender de forma simples ao observar que a homossexualidade nada mais é do que um impulso sexual primitivo, onde as pessoas quase que não têm consciência, ou como se não tivessem consciência com quem estão a se envolver. Mas, contudo, nós queremos aqui saber, a princípio, no fator observacional, qual é o nosso cenário atual na homossexualidade? Doutor Gaspar.
3: Bem, na verdade, é aquilo que o doutor Calvege aqui explicou, não é? A questão do tema sobre a homossexualidade deve ser tratada com maior sensibilidade. E aqui podemos dizer, não é, que a homossexualidade, ela vai ser o quê? Vai ser uma atração efetiva, sexual e romântica, não é? Que vai então assim por uma pessoa do mesmo gênero. Estamos aqui a falar, não é, relação entre um homem e o homem, não é? Entre uma mulher e uma mulher, que aqui os homens são denominados como gay e os outros são denominados como lésbica. Já a questão Jesus Dias, não é? Ela vai variar entre sociedade e sociedade. Por exemplo, no Brasil, não é? No Brasil, atualmente, essa sociedade tende a se aproximar mais, não é? Para algumas sociedades, a questão da homossexualidade já não é um tabu, não é? Já não é um problema, não é? Vejam isso como algo normal. Já nós aqui em Angola, não vamos dizer que não existe, mas existe. Mas ela tende a entrar de forma razoável na sociedade angolana, porque até o momento, não é, essa mesma corrente do homossexualismo ainda não se encontra muito bem nos pilares da nossa sociedade. Ou seja, eles fazem a prática disto, mas de uma forma restrita e escondida. Então, em Angola, não é, apesar que já existe há muito tempo, mas essa corrente, não é, está a tentar entrar aí. Para nós aqui em Angola ainda é um tabu, não é? Ainda temos essa tendência de afastar essas pessoas do seio normal da sociedade.
1: Bom, Dr. Calões, concorda com essa observação? Porque nós estamos aqui a falar diretamente do nosso país. No seu olhar, qual é o nosso cenário atual na questão da homossexualidade no nosso país? É preocupante? É bom? Não é? Estamos a decair?
2: Angola, Brius. Penso que é preocupante. É preocupante porque dia após dia nós começamos a aceitar o homossexualismo como uma coisa normal. E em algumas famílias olha-se para o homossexualismo como algo a se ter e a se conviver com dignidade, com respeito, e usamos sempre o subterfúgio dos direitos humanos para aceitarmos a homossexualidade como sendo uma coisa boa. Então, eu caracterizo o nosso país como preocupante, porque há dois, três anos atrás houve uma novela, duas novelas angolanas, que já se introduziu beijos entre gays, e uma delas foi o Windeck, que inclusive deu até uma revanche muito grande na Assembleia Nacional, com alguns deputados a manifestarem-se contra aquele ato que protagonizado por aqueles atores. Então, para mim é preocupante, porque a cada dia registra-se mais casos e tem mais pessoas a se assumirem. Hoje já não há muito a se esconder, principalmente em Luanda. Já não estão a esconder, já estão a mostrar. Em Luanda e nas grandes cidades do nosso país, nas capitais das províncias, a homossexualidade é cada vez mais evidente.
1: Dr. Werner, bom, nós podemos considerar a homossexualidade, ela diverge com os nossos padrões éticos ou converge? Ou seja, a homossexualidade, ela converge ou diverge com os nossos padrões éticos, morais e culturais? Na sua opinião, qual é o caminho que a homossexualidade traz para a nossa cultura, para os nossos costumes, para os nossos hábitos, para a nossa herança cultural? Ele diverge ou converge?
3: Bem, Jesus, eu serei sincero a responder essa questão. Ela diverge. Por quê? Nós sabemos que desde a criação da humanidade do mundo, não é? Deus fez a diversidade dos seres, não é? Que existe uma fêmea e um macho. E já caindo naquilo que é a questão da moral e ética, não é? Isso são práticas que a Bíblia condena, não é? E não só a Bíblia, mesmo a sociedade também condena este ato, porque isso vai contra aquilo que é a moral do homem. E já alguém um dia me perguntou, não é? Fez-me uma pergunta se a questão da homossexualidade é doença ou não. Primeiramente é que a própria ciência não determina que a homossexualidade é doença, mas simplesmente algumas mutações, não é? Ou seja, a atração sexual que vai ocorrendo naquilo que é o organismo do ser humano, isso a nível da genética, não é? A nível do seu cérebro, e essas mutações vão acontecendo desde o momento da gestação. Então, essas são tendências que depois, a um longo momento, não é? O indivíduo, se quiser passar por algumas terapias, excessivamente, aquilo vai passando. Por quê? Porque já em várias rodas e em convivências na sociedade, nós vimos alguns homens que carretam consigo, em vez de carregar consigo maior porcento de hormônios masculinos, vai carregar consigo maior porcento de hormônios femininos. Ter aquelas tendências, não sei se os doutores já viram homens às vezes que têm tiques ou tendências de mulheres, isso nota-se às vezes na questão dos gestos, na questão da voz e assim sucessivamente, não é? Então, isso são tendências que a sociedade, não é, vai indo negando. E muitas dessas pessoas, dessa sociedade, pensam que estão a ser excluídos da sociedade. Não é? E aquilo que o doutor Lejo disse, em Angola está simplesmente a olhar isso como uma normalidade. O que aqui em Angola que falta simplesmente é manter a legalidade para que esta sociedade possa se firmar de vez. E é isso que nós, não é, tememos, não é, que depois em Angola passam a aprovar também a própria lei que permite que essas pessoas possam casar. Porque até um momento, de forma legal, não é? Não existe uma lei que possa legalizar esse mesmo ato, que é a questão da homossexualidade. Então, numa vertente, eu digo que isso não vai contra a moral, porque nós fomos ensinados de uma outra forma, não é? Que existe a diversidade entre seres. Existe um ser masculino e um ser feminino.
4: Bom, Dr. Calões, na segunda-feira tivemos aqui a conversar, mencionou um aspecto que é meio curioso, de que faz parte da nossa cultura um homem ter uma, duas ou três mulheres. E com base nisso, e a pergunta se mantém, na sua opinião, ela diverge ou converge com os nossos padrões? A homossexualidade, neste caso.
2: Ok. A homossexualidade diverge, diverge, corrompe e corrói com os nossos padrões culturais. E, ainda dentro dessa questão, eu, depois de receber o tema, fiz uma pesquisa aleatória e perguntei para algumas pessoas: você prefere que a tua irmã seja a segunda mulher ou se case com uma outra mulher? E foram unânimes, 100% responderam que eu prefiro que a minha irmã seja uma segunda mulher. Porque é incrível que nós estamos a ser tão aculturizados, estamos a perder a nossa essência para adoptar uma coisa completamente repugnante. Eu peço desculpa aos nossos ouvintes, mas eu sou africano, não obstante ser intelectual, mas eu preservo muito a nossa cultura e a nossa identidade. Essa cultura que nos mantém vivos por dentro. A homossexualidade vem corromper de tal forma os nossos costumes. A questão da voz, sobre a questão dos gestos. Isto é uma questão que, muitas das vezes, está além da genética. Tem questões que são meramente psicológicas, porque se irmos aqui ao mercado do Kikolo, vamos ver muitas mamás com uma quantidade excessiva de hormônios masculinas, que têm até barba, que nem a minha. E elas fazem barba diariamente, porque precisam, porque as hormônios masculinas são muitas. Mas elas são mantidas. Mas hoje, o jovem veja que a vida está um pouquinho difícil, porque ser homem mesmo não está fácil, aí ele entra por esse caminho que infelizmente deturpa completamente a nossa cultura, e é completamente triste ver jovens que podiam ter duas mulheres e enverdarem por este caminho tortuosos.
4: Até porque o déficit de homens no nosso país é muito grande. Segundo o último censo, basicamente existem 10 mulheres para cada homem atualmente.
2: Mas agora as mulheres, os homens estão a ficar mais mulheres. Querem fugir da responsabilidade de ser homem. Querem entrar no mundo das mulheres, infelizmente.
4: Sim, Dr. Werner, queria dizer algo, por favor.
3: Sim, na verdade, quando o doutor estava a falar sobre a questão das mulheres que carretam com os hormônios masculinos e aparecem tantas barbas assim no rosto. Por exemplo, nós já sabemos, não é, que imaginemos um indivíduo que nasce com... nasce com o maior porcento de hormônios femininos, não é? Ou seja, alguns dos homossexuais, eles dizem que eu não nasci assim, mas a sociedade, ou seja, a sociedade em si influenciou. E eu aqui quero levantar um promenor, dizer que os fatores sociais, não é? Imaginemos o convívio, não causa a questão da homossexualidade, não é? Mas a pessoa, não é? Mas a pessoa vai ser quê? Vai ser influenciada em como a pessoa lidar com isso. Ou seja, se o indivíduo que já está cheio de hormônios femininos está convivendo numa sociedade, não é, em que não lhe ajuda a superar essas situações, ele pode chegar, não é, a... Imaginemos que o indivíduo convive com as mesmas pessoas que têm os mesmos problemas. Claro que esse indivíduo vai primar para essas questões, para essas práticas, não é? Vai primar para essas situações, dessas práticas. Então, A homossexualidade, a sociedade hoje em dia está quiser normalizar essa situação, principalmente nós africanos e angolanos, que às vezes bebemos muito das culturas europeias, americanas, cada vez mais tende essa sociedade, esse fenômeno em Angola. Não é, por exemplo, houve rumores, não é que houve um momento que Angola, estavam a ser obrigados, ou seja, queriam que em Angola legalizassem o casamento dos homossexuais. Porque em Angola o casamento não é, ou seja, o Estado angolano só reconhece o casamento entre um homem e uma mulher. Então, nós aqui é uma questão de, não é? E aqui cai já o meu conselho, do Estado dar mecanismos a fim de banir essa situação, porque cada vez vimos o crescimento mais e mais desta sociedade.

0: pessoas. E eu cheguei a descobrir, me senti mal e tive que sair daquela festa. Porque eu estava a me sentir que não faço parte dessa sociedade, então tive que sair daquela festa. Então, só para ver que já temos um maior crescimento desta mesma sociedade, longe de banir a situação.
1: Okay. Dr. Werner, falaste uma coisa muito interessante, patológicos. Eu tenho 3 alunos que, do ponto de vista biológico, existem caráteres que são manifestos como têm tendências de meninas, mas eles são rapazes, querem falar com menina, como meninas, se posicionam como meninas, mas os fatores sociais são aqueles que vão trazer aceitação ou repugnância. Porque se ele está numa sociedade onde a sociedade apresenta a homossexualidade como algo repugnante, reprovável, e a todos os títulos malignos, este indivíduo tende em adotar uma postura masculina. Mas quando a própria sociedade normaliza o homossexualismo, e muito deles, até do ponto de vista biológico, não tem muita coisa de homossexual. De homossexual. Você veja, o corpo dele, a estrutura física é masculina. A estrutura comportamental, no princípio, era masculina. Depois, de repente, começou a se comportar como menina, se vestir como menina, mas você vê do ponto de vista físico, é tudo rapaz. É o caso de certas meninas que até 2 anos atrás tinham maridos, eram casadas, mas agora estamos a ouvir já porque não, também, epa, o bicho virou, agora já não querem mais comer chouriço, agora mesmo já pão, pão, queijo, queijo. É incompreensível. Isso, esses casos, muitas das vezes, não é por causa da sua genética. É que quando a gente, a mente, o psicológico, assimila e normaliza determinadas situações, nós agora começamos a pensar naquele estado e começamos a perceber que não. Eu até sou homem, eu até sou espada, gosto de espadar. Mas, epá, além de espada, também posso ser espadado. E ali estamos a normalizar e vem esses casos. E fizeste bem, parabenizar-te por sair daquela festa, porque não era o teu lugar.
2: Muito bem, 18 horas e 16 minutos, estamos aqui, doutor, a conversa com os nossos amados doutores. Amigo ouvinte, responda uma pergunta neste momento. Tenho uma pergunta para si. Se porventura um familiar seu virasse ou se manifestasse homossexual, o que é que tu farias? Responda agora no 956-08-3866. 18 horas e 17 minutos, estamos aqui a conversa com os nossos amados doutores a falar sobre a homossexualidade em Angola. E acabo de ver aqui uma notícia na página Motivar no Facebook, onde o presidente Donald Trump acaba de determinar que mulheres transgêneros serão transferidos para prisões masculinas. Donald Trump não sabe brincar.
1: É justo. Se ele quer se sentir homem, então vai gente dos machos e fica macho. É justo.
2: Pronto, são situações.
0: Olha, na verdade... Sim. São situações, não é, que nós estávamos a dizer, que devem ser tratadas com maior sensibilidade, que é um tema muito sensível, e eu penso que muitos indivíduos que fazem parte dessa sociedade sentem-se mal. Por exemplo, vamos só aqui pegar a questão da realidade em si. Por exemplo, o código que vigorava no tempo colonial, estou a falar do ordenamento jurídico angolano, o código que vigorava no tempo colonial trazia consigo a questão da homossexualidade como um crime, ou seja, um crime à natureza. Porque a natureza do ser humano, não é? É mesmo essa diversidade que eu disse no princípio, que existe uma mulher e um homem, não é? E a relação deve ser esse oposto em

0: de um homem e uma mulher. E o Código Colonial trazia consigo, não é? Criminalizava essa situação, ou seja, ele dava essa prática como uma prática contra a violência da natureza. Mas só que, obstante, com a entrada do novo Código Penal angolano, descriminalizaram essa situação. Mas não assim obstante, não é? Existem outras ferramentas que não legalizam essa situação. Por exemplo, em Angola não existe o casamento igualitário, não é? Não é permitido este casamento. E também, por outra, pessoas que são homossexuais, não é permitido a questão da adoção de casais desse tipo, não é? E também não é permitido a união de facto, não é, entre essas duas pessoas. E essa atitude, já parabenizar, não é, por um outro lado, parabenizo a atitude do presidente Trump, não é? Porque se por acaso tu estás a se sentir assim, então mais vale ires mesmo numa prisão masculina, porque ao mesmo tempo tu és mulher e ao mesmo tempo és homem. Então tens a capacidade, não é, de gerir as duas coisas. Então eu penso que os estados deviam muito bem, não é, pensar a esta situação, porque nós estamos a perder, muitas sociedades a nível do mundo estão a perder aquilo que é a essência e a natureza do ser humano.
1: Muito bem, olha, estamos a ficar sem
2: Doutor
1: tempo.
2: Luana,
1: São 18
2: bom,
1: horas e
2: acho que
1: 20
2: devemos.
1: minutos. São 18 horas e 20 minutos. Atenção que o nosso programa vai até apenas às 18h30. Tenho mais uma pergunta aqui para os nossos amados doutores, antes de prosseguirmos. Eu gostaria de saber a vossa opinião, e dou já sequência aqui com o doutor Caluange. O que é que está na base deste aumento progressivo? Porque nas redes sociais eu tenho pelo menos observado que agora movimentos, os tais famosos movimentos LGBTs, e temos alguns influencers que proliferam a feminização do homem, a homossexualidade. Temos aí alguns, não quero aqui mencionar os nomes, né, para não termos problemas depois, porque estamos no Facebook, mas temos aí alguns influencers que estão neste caminho. Temos artistas que estão neste caminho e temos visto, por acaso, há meses atrás, ou semanas atrás, eu vi um vídeo de uma festa, acho que foi um convívio na praia, onde só tinha homens e todos eram goiabas. Perdão pela expressão, prontos. Então, na vossa opinião, o que é que está na base dessa proliferação da homossexualidade no país? Visto que não temos nenhuma lei que protege, mas também não temos nenhuma lei que condena a homossexualidade no país. Bom, na vossa opinião, o que é que está na base deste aumento, a proliferação da homossexualidade no nosso país?
3: Primeiro, a ausência de uma lei que proíbe, temos que ter uma lei que proíbe a homossexualidade. Segundo, a normalização de status particulares para o geral. Ou seja, estes mesmos influencers, estas mesmas figuras públicas que estão na situação de homossexualismo, querem mostrar para a sociedade que o homossexual é uma pessoa normal, tem todos os direitos como qualquer um, ele não escolheu assim, não queria ser assim, é a natureza dele. Estamos a normalizar aquilo que não é nosso. Terceiro, a forte influência das culturas europeias, americanas e asiáticas, em algumas delas, no nosso país. Estes três fatores, no meu ponto de vista, têm sido os principais fatores para a proliferação da homossexualidade no nosso país.
1: Doutor Werner, concorda? A sua opinião é a mesma? Qual é a sua opinião?
0: Sim, na verdade eu concordo, não é? Primeiramente, deve existir primeiramente uma. Ou seja, o que faz às vezes ter maior crescimento desta mesma sociedade é que muito de nós dentro da sociedade aceitamos, não é, este tipo de situação. Porque muitos desses indivíduos que têm essa tendência da homossexualidade, eles também.

0: Perguntam-se, não é? Se eu fazer isso, a sociedade vai aceitar? E depois ele tenta, se a sociedade receber aquilo de bom grado, não é? E na normalidade, claro que ele vai continuar a fazer aquelas práticas. Então, um dos factos faz com que a homossexualidade tenha essa toda proliferação é a questão mesmo de aceitação. Muito de nós aceitamos que esses indivíduos cresçam e desta forma. E por outra, os estados não estão a adotar, não é, leis que possa proibir esta mesma prática. Não é? Em Angola, não é essa tendência, já existe, não é, essa sociedade. O que falta é simplesmente um documento normativo ou uma legislação que permita que essas pessoas até casem. Porque essas pessoas já namoram. O que falta é simplesmente legalizar-se, tal como acontece em outros países. Então, é a hora, não é, que o Estado angolano deve abrir os olhos e criar logo já uma legislação para poder então banir atos como isso. E por outra também, vou aqui pegar o seio familiar. Muitas das famílias também não ajudam nessa situação. É aquilo que o Dr. Caluége disse dos seus alunos, não é? Que dois deles têm essas tendências da questão biológica e genética. Porque a própria ONU não chegou à conclusão que a questão da homossexualidade não é doença, não tem nenhuma causa que determina que a homossexualidade é doença. Mas são algumas mutações que acontecem no organismo humano e que essas mutações, não é, podem ser banidas. Então, se a família não ajudar nessa situação, não é, claro que o indivíduo que tiver essas tendências vai achar aquilo normal e vai acarretar aquilo na vida e até a vida adulta, e depois, quando dar conta, está dentro da questão da homossexualidade. Então, aqui o que eu aconselho, são esses três aspectos, não é? Primeiramente, a sociedade em si não ajuda, é preciso criar-se uma determinada legislação e também há uma fraca intervenção naquilo que é a intervenção da família.
1: Muito bem, 18 horas e 25
2: Jesus,
1: minutos. Sim.
2: Uma questão prévia. Assim como existem os movimentos de apoio, precisa nascer de forma contundente os movimentos de repulsa. Porque se haver também uma condenação massiva por parte da sociedade, por parte dos influencers digitais também, que não concordam com isso, vai ajudar muito a banir este mal.
1: Exatamente, exatamente. E temos aqui uma mensagem da nossa querida Anancuso que diz: para mim, este problema da homossexualidade é espiritual e frescura de muita gente que vai por este caminho. Deus fez homem e mulher e ainda disse: deixará o homem o seu pai e a sua mãe e unir-se-á à sua esposa, que passa disso vem mesmo do diabo. Ele também diz que o maior trabalho para reprovarmos isto está nas mídias que fazem parecer que isto é meramente normal. Então, estão colocando sempre cenas em novelas, séries e até desenhos animados, situações de homossexualidade. Ela concorda também com a medida do presidente polêmico Donald Trump. Meus queridos doutores, para terminar, aqui uma pergunta para o vosso lado. Se porventura um familiar vosso manifestasse essas tendências homossexuais, seja ele a mulher ou ele um homem, né? Aquele tipo de homem, aquele irmão afeminado que tem 22 anos, mas nunca apresentou namorada, nunca lhe vimos com uma miúda no bairro, aquela menina de 20 anos que está a estudar, mas nunca lhe vimos só a sofrer por amor, que gosta muito de vestir como rapaz, e um dia desses chega a ter: ah, tio Caluange, pai, eu sou lésbica, ou tio Caluange, eu sou gay, ou então tio Werner, eu sou lésbica, eu sou gay. Qual seria a vossa atitude? Doutor Werner, vou começar por si.
0: Olá, é aquilo que eu disse no princípio, não é? É um tema que deve ser olhado com muita sensibilidade. Primeiramente, eu se tiver um familiar, assim, graças a Deus até nem tenho. Eu se tiver um familiar assim, não é? E venha me dizer que não, sou gay, sou lésbica, não é? A única coisa que eu possa fazer, não é, é sentar com essa pessoa. Eu devo sentar com essa pessoa e mostrar de A mais B que aquilo é uma mera ilusão psicológica, porque há outros problemas, são psicológicos, não é? Tem certas situações que são psicológicas. Então, o que eu tenho que fazer é sentar com essa pessoa, aconselhar, não é? Criar N e N situações para mostrar a ela que o mundo existe uma determinada diversidade, que a relação só deve ser entre um homem e uma mulher, e não entre mulher e mulher, ou homem e homem. E essa pessoa deve ter um acompanhamento. E hoje em dia, não é? Na sociedade existem sítios onde essas pessoas podem fazer uma terapia, porque muitos desses problemas de homossexualidade é uma questão psicológica. E esses indivíduos, não é, para se saírem desse problema, devem passar por uma lavagem psicológica, tendo terapias, não é, palestras, não sei o que, sucessivamente. Ou seja, receber uma outra educação, porque nós podemos entender também aqui a homossexualidade como um padrão de educação que o indivíduo adquiriu e depois tornou-se aquela mesma pessoa. Então, esse é o conselho que eu daria para esta pessoa. Sentaria com ele e procuraria formas de explicar, não é, sobre essas situações e depois passar para uma terapia.
1: Exato. Doutor Calões, o que é que tu farias?
2: Primeiro, analisar o estágio em que está. Se ainda é reversível ou se é já irreversível. Se é reversível, eu adotaria o caminho do Dr. Werner. Porque, como disse a nossa ouvinte e a nossa interveniente, começa por uma frescura, depois torna-se já grave. Se estiver num estágio irreversível, e eu digo, querida, com todo respeito, querido, com todo respeito, a partir de hoje, já não pisa na minha casa.
1: Meu Deus!
2: Não podes ter contato com nenhum dos meus filhos. E onde me vê, você nunca me conheceu, eu não te conheço. Você é uma coisa terrível, triste na minha vida. Então, eu não te conheço. Eu sou mesmo extremista, às vezes. Mas eu prefiro ter uma batata podre fora do saco do que correr o risco de comprometer todo o saco.
1: Exatamente.
2: Porque aceitar alguém no estado irreversível da situação é criar um caminho para que hajam mais homossexuais na família. Com todo o respeito a quem é, na minha família, se um dia acontecer, Deus queira que nunca aconteça isso, vamos, se tiver no estágio inicial, vamos pelo caminho do Dr. Werner. Mas se tiver já numa situação irreversível, a remoção e a exclusão é a solução mais efetiva para a minha família. Não, eu não quero saber se é contra os direitos humanos, se é contra qualquer direito. Eu estou a preservar a minha família e a cultura da minha família e a Bíblia. O que a Bíblia fala, para mim, é comparado com um leproso. Tinha que ser posto fora do arreal.
1: Doutores, aqui, muito rapidamente, me respondam de forma breve. A tática que os mais velhos usavam de trancar um homem num quarto com uma mulher que gosta muito de fazer sexo, ou trancar uma mulher que se diz lésbica num gajo que é duro, que é bom mesmo no, nos assuntos sexuais, hoje em dia ainda é uma medida a se ter em conta, porque anteriormente, por acaso, eu já tive o caso de um vizinho meu que dizia ser gay, o pai lhe trancou no quarto com uma moça da vida durante 2 dias, o mano saiu daí homem, saiu daí macho, e também já aconteceu com uma senhora jovem de 22 anos, ela terminou a escola, mas não queria porque não, se dizia que é lésbica. Então, lhe colocaram no quarto com um pai grande, ela saiu daí toda afeminada. Então, não sei, na vossa opinião, essa medida é extremista, ainda funciona ou é desaconselhável? De forma breve, muito breve, por favor, por causa do tempo.

0: Bem, na verdade, eu digo que essa atitude não é extremista. Não é extremista, não. É uma atitude louvável. Não é? E eu penso que algumas sociedades ainda deviam pegar mesmo para esta tendência. Eu, pelo menos, estou aqui a dizer. Não, eu já tinha feito isso com um amigo, uns dois amigos meus. Nós fizemos isso para um amigo que estava a ter tendências dessa situação. Primeiramente, que o próprio amigo tinha fobias, não é? De às vezes entrar em contato com uma determinada mulher, tinha aquele medo. Então, depois fomos nós obrigados, não é? A ir buscar uma miúda e colocar ele dentro do quarto. E hoje em dia, esse amigo, não é? Lhe superamos. Superamos ele e hoje em dia ele está bem. Então, eu não condeno essas práticas que esses mais velhos antigamente faziam, porque uma das formas de fazer com que essas pessoas retiram-se dessa prática é mesmo a questão, não é? Pegamos um indivíduo, colocamos num quarto e lhe fechamos com uma determinada mulher para ver até que ponto, qual será o seu comportamento. É isso que eu disse, é isso que eu disse. A homossexualidade também é considerada como um padrão de comportamento. Se calhar esse indivíduo, onde ele cresceu, não é? Cresceu com muitos homens, não é? Cresceu com muitos homens e faltava estar no meio com mulheres. Então, eu não condeno essa prática. É uma prática muito louvável e eu penso que as sociedades deviam procurar aplicar também isso.
1: Muito bem. Doutor Calões, muito rapidamente. No Sul ainda se faz muito isso. Eu ainda tenho relatos de que no Sul ainda se faz isso com muita frequência. Doutor Calões, a sua opinião, por favor, muito rapidamente. O tempo já não é nosso amigo.
2: É uma atitude positiva que deve ser. Isso até na verdade devia ser uma regra geral, devia se acompanhar as crianças, os adolescentes, a partir dos 15 anos, devia já se, a partir dos 12 anos, devia já se ensinar que tem que gostar de mulher. Aí já fechar no quarto é uma atitude extremista, mas necessário na última hipótese. Na última hipótese é necessário, mas começando já que a partir dos 13, 14 anos, ensinar o homem que tem que gostar da mulher, ensinar a mulher que tem que gostar do homem. Mas se tiver mesmo já naquele caminho, a medida mais correta é mesmo lhe trancar num quarto com um homem bom, que em trabalho, uma mulher especialista, lhe fazer um trabalho bem feito. Ah, fica na linha. Fica na linha.
1: Muito bem, 18 horas e 37 minutos. Essa foi a conversa com nossos doutores Calões e doutor Werner Gaspar. Estivemos aqui a falar sobre a homossexualidade no nosso país. Bom, agradecemos a sua audiência, doutores. Muito obrigado pela vossa presença. Contaremos, segunda-feira estaremos aqui para podermos fazer aquela nossa ronda. E nos próximos assuntos, os convites chegarão com certeza. Muito obrigado. Beijinhos e abraços. Muito rapidamente, por favor, nosso tempo.
2: Nós estamos juntos. Abraços para a doutora Maria Neves, o meu amigo Aurélio, meu irmão Ezequiel, meus filhos e a toda a família, todo o vosso auditório, todos os nossos ouvintes que nos acompanharam. Deus abençoe, estamos juntos.
1: Certo. Doutor Werner, por favor, muito rapidamente. O tempo já foi. Doutor Werner?
0: Abraço vai
1: Sim.
0: para, primeiramente, a Deus, meu pai, a minha mãe, a todos os indivíduos que me conhecem, não é? Aos meus estudantes do Colégio Frei Neto, os meus colegas, e estamos aqui. Aquele abraço e a toda a produção da Rádio Fé Angola.
1: Muito obrigado, doutores. Obrigado. 17 horas e 18 e 38 minutos. Estamos em sintonia. Boa tarde, Angola.

0: 18:39. Obrigado pelo carinho dessa audiência. Obrigado mesmo. Nós estamos a dizer bye bye. Já sabe que trabalhou para si Matheus Felipe Nkusu na coordenação geral. Ana Pacancusso supervisionou este bom programa. Na comando, um beijo. Ai, ué, sim senhor, é o frio. Já sabe que produziu, garantiu a técnica e comunicou consigo.
1: Jesus Dias,
0: o charabodíssimo, o mano que não bebe Fanta, mas está sempre.
2: Fantástico.
0: Sempre fantástico. Muito bem, obrigado. Estamos a ouvir Hold You de Lil Saint. Vamos terminar com Anderson Mario. Obrigado por querer essa audiência. Segunda-feira tem mais. Atenção que daqui a pouco tem Elvin do Pedro Manha com a voz do conhecimento. Da nossa parte tudo. Um beijo no tamanho da graça. Boa noite, Angola.
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4: Amigos ouvintes da Rádio Fengol, boa noite. 18 horas e 4 minutos. Acompanhe a seguir o programa A Voz do Conhecimento com Armindo Pedro Moeira. Estamos em sintonia. Boa noite, Angola.

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Agora já 18 horas e 52 minutos, Angola e o Mundo, boa noite. Sejam todos bem-vindos a mais uma edição do programa Voz do Conhecimento. Hoje é terça-feira, 3 de setembro de 2026 e esta é a segunda edição da semana. É com muita alegria, satisfação, acima de tudo, dedicação que estamos de volta. Já chegamos, camarada, que estamos novamente com energia, vontade de trabalhar e muito conhecimento para partilhar consigo. Por isso fica deste lado, e acompanha a nossa viagem até bem perto das 20 horas na companhia deste maravilhoso programa. Prepare-se porque temos informação, reflexão, aprendizagem e muito mais para si. E aproveita para entender esta coisa, esta mensagem. Abra os ouvidos, desperte a mente e prepare-se porque aqui o conhecimento ganha voz.

Vamos embora, minha banda, e o tempo não para. Relógio marca 18h54. Não faz brincadeira, convida teus amigos, convida teus cambas e diz que a voz do conhecimento está no ar. Eu já disse que juntos vamos até bem perto das 20 horas. Você já sabe, o melhor da boa música é conosco. A supervisão geral é de Mateus Filipe Uncusso, coordenação de Ana Paca Uncusso, realização e apresentação Armindo Pedro Manha.

19 em 3 minutos, Angola, mais uma vez, boa noite. A música é de Livre Angoba, música boa, música da nossa banda, música do continente, berço da humanidade. Obrigado pelo carinho da sua audiência, você que sou agora, sintonizou a Rádio Fia Angola, seja muito bem-vindo e saiba que está no ar o programa Voz do Conhecimento. Agora a previsão do tempo, na cidade de Luanda indica a temperatura máxima de 24 graus Celsius e a mínima é de 21 graus Celsius, assim que está a temperatura para a cidade capital, assim está o estado do tempo para a nossa Luanda. Estamos na época do frio, assim com uma timidez, assim a dizer bye bye, assim a dizer let's go new, mas isso não pode ser motivo para deixar de cuidar da sua saúde. Continua a praticar exercícios físicos para fortalecer o corpo, promover o bem-estar e manter uma mente muito tranquila. Por isso aproveita para mexer-se, pratique sempre atividade física regularmente, adote hábitos saudáveis e não fique parado. Não podes ficar parado porque na verdade o seu corpo e a sua saúde agradecem tanto quando há sempre exercício físico. 19:15, ou seja, 19:05, sei que está correto, não faz brincadeira, isto é bomba! De Cabinda ao Cunene do Mar ao Leste, estamos a comandar, de Cabinda ao Cunene do Mar ao Leste, a voz do conhecimento a dar na cara, hoje é Tatau.

Hoje é só quinta-feira e até parece que já é sexta-feira. Sexta-feira mínima, assim diz a coordenadora, a dona que está na coordenação do programa, na PAC Concurso, diz mesmo que a sexta-feira mínima, mas é quinta, 3 de setembro. De novo, Olivre Ngumã.

0: Estamos a ouvir a música de Monique CK. Monique CK, na verdade, nasceu dia 22 de novembro de 1965. Está com 60 anos de idade esta senhora que nasceu na Costa do Marfim, que está com 60 anos de idade. Monique CK, bem grande, não faz brincadeira. Hoje carga aqui, Tatal, 19:08.
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É demais, eu também venho no palco da Rádio Fiangola cantar esta música. Essa é sua versão. É demais, já fez um espetáculo. Epá, não tem como. É demais, já merece palmas. É mentira, isso é que. A Kasuku Yang está a dar medo. 19 minutos. Mario, título desta cassete.

19 e 16 minutos em todo o espaço nacional. Mais uma vez, boa noite Angola, boa noite mundo. Obrigado pelo carinho da sua audiência. Você que está ligado à Rádio FIA Angola, muito obrigado pelo carinho da sua audiência. Saiba que este é o nosso e o vosso programa A Voz do Conhecimento e estamos assim a fazer acontecer mais um dia e mais uma semana que começou e também já está a terminar. Assim começamos com as nossas dicas da nossa banda. Luanda será o palco da próxima etapa da corrida de lanchas eletrônicas. É uma competição emotiva e em a ascensão, neste caso, internacional, que reúne velocidade, adrenalina e lifestyle. A Bahia de Luanda acolherá nos dias 12 e 13 de setembro uma etapa importante para a disputa do título. É assim que vai acontecer na nossa capital nos dias 12 e

0: como toda gente.
1: Agora, o que está acontecendo na Ucrânia? Ucrânia proíbe transmissão de macha e urso, por considerar ser russa uma ameaça à segurança nacional. É? É mesmo assim, a Ucrânia proibiu a transmissão de Masha e o Urso, uma conhecida série de desenhos animados russo, depois de as autoridades considerarem que o programa apresenta uma ameaça à segurança nacional. Acaso, Kuyangue?
0: Já vai à escola.
1: Não, não faz brincadeira, não faz brincadeira. Masha e Urso estão proibidos. Não, é só na Ucrânia, é só na Ucrânia. Aqui em Angola não, é apenas na Ucrânia. Rivalidade dura. Até desenhos animados, da Rússia não podem passar na televisão ucraniana. É pecado, não faz isso, não faz brincadeira. Masha e Urso estão proibidos de passarem na televisão ucraniana. Aqui em Angola passa e nós gostamos da

marcha, muito chata aquela menina. Yeah, nós gostamos da marcha e o urso sempre paciente, a organizar sempre os estragos que a marcha vai fazendo. Epa, assim é a vida. Não.

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1: Agora uma notícia, algo que aconteceu no distrito urbano do Golfo 1, município do Quilambaquias. Um jovem, matou o seu amigo por causa da pele de porco. Aconteceu no bairro Malangino, Golfo 1, é o distrito e município de Quilambaquias, na rua do Zecaxe. Aconteceu isso, um jovem matou o seu amigo, tudo por causa da pele de porco, aquela pele que normalmente são comercializados nas nossas ruas. Então o desentendimento partiu aí mesmo na divisão daquela pele de porco e o outro amigo ficou totalmente frustrado, zangado com o que estava a se passar e partiu para a agressão física. E nesta agressão física o outro perdeu a vida. Chama-se Bade Sukula. Sukula é Kimbundo, em português é lavar, quer dizer, Bade que lava. E o Bade foi morto pelo seu amigo. E o bom é que a polícia já está a par desta situação e o acusado já está detido.

19h24 minutos, continuamos com o programa a fazer acontecer quinta-feira, assim, 3 de setembro, quinta-feira a fazer-se de sexta-feira. Setembro Amarelo é a campanha brasileira de conscientização social sobre a prevenção do suicídio, realizada durante todo o mês de setembro. É assim que está a acontecer no Brasil. Iniciou-se no Brasil em 2015, idealizado por entidades como o Centro de Valorização da Vida, neste caso CVV, que está correto, o Conselho Federal de Medicina e a Associação Brasileira de Psiquiatria. Juntos formaram este Setembro Amarelo, e a data principal é o dia 10 de setembro, que é o Dia Mundial de Prevenção do Suicídio, que acontece no Brasil, a terra do craque Vini Júnior. Setembro Amarelo e comemoração

Angola, na verdade, está a preparar, nossa Angola que está a preparar a implementação de um cabo submarino doméstico para a interligar as cidades costeiras do país, como parte da estratégia de reforço das infraestruturas nacionais de telecomunicações. Assim que vai acontecer, a informação foi avaliada ou foi avançada esta quinta-feira na província de Benguela pelo ministro das Telecomunicações e Tecnologias de Informação e Comunicação Social, Mário Oliveira. O governante falava à imprensa à margem do lançamento da Zap Fibra em Benguela, ocasião em que revelou que o projeto de cabo submarino está em fase de preparação e deve servir de suporte à rede nacional de fibra óptica terrestre. Exatamente assim que vai acontecer já no nosso país. Em breve tudo vai ser resolvido. É desta forma que vamos considerar que o país está a crescer, o país está a desenvolver, estamos a melhorar cada coisa, estamos a melhorar cada ponto que vai facilitar no que concerne a comunicação no nosso país. Eu até agora não tenho de conhecimento qual é o país do continente africano que a tecnologia é mais avançada. Será que é África do Sul, Marrocos ou então o Egito? Até agora não sei. Deixa o teu contributo no nosso WhatsApp, a tua mensagem escrita 956-08-3866, e queremos saber qual é o país do continente berço da humanidade que a tecnologia é mais avançada. Olha, podes deixar o teu contributo também como na nossa página no Facebook, Rádio Fé Angola, ou ainda no nosso canal no YouTube, e nos diz qual é o país do continente berço da humanidade que a tecnologia é avançada.

Vamos embora, 19h30 minutos. Deixa a tua mensagem no nosso WhatsApp. Deixa a tua mensagem para nos dizer então qual é o país do continente berço da humanidade onde a tecnologia é avançada. Mas segundo a nossa pesquisa aqui nos diz que a avaliação do avanço tecnológico e da inovação no continente africano não se concentra em um único território, mas vários países africanos se destacam nos principais rankings globais, onde a tecnologia é avançada de forma rigorosa. Yeah, mas eu quero saber qual é o país. Eu já sei, aqui já tenho na minha lista. Agora quero da tua parte, meu camba. Qual é o país? Ah, Angola, será que faz parte desses países que a tecnologia, cada dia que passa, vai crescendo?

Então haja muita atenção nas nossas irmãs. Não faz brincadeira, irmã. Não faz brincadeira, minha irmã. Quando já o ciúme dentro do relacionamento já atingiu o nível pro max, é melhor chamar a polícia. Hein? Coloca a situação na polícia. Liga mesmo no 113 e diz: senhora agente, agente da polícia, amor da minha vida, quero me matar. Não faz isso. Não brinca, não faz brincadeira, minha irmã. Hein? Tem uma situação de uma jovem que decidiu não dar o seu nome, que está a passar por esta situação. É tipo, ela está na sala, o marido está no quarto. É só o telefone da esposa tocar que o marido sai logo a correr do quarto para pedir com que a esposa atenda o telefone e coloca no viva voz. E ela está mesmo a romantizar este momento, ou seja, está a romantizar esta novela que está a se passar na casa dela. Não faz brincadeira. Ah, quando já o ciúme chega já no nível Pro Max, é melhor ligar 113. Esse tá maluco. Agora pra casa, cara, segundo pessoas que estão muito perto do casal, já houve sentada, já resolveram isso, só que não querem mesmo, não querem chegar a um consenso. O marido, o ciúme está mesmo lá bem alto, já está pro max o ciúme. É complicado, a mulher não pode falar o telefone, não pode. Quer dizer, de preferência a mulher não ter telefone, é assim que ela quer, é assim que o marido quer. A mulher não pode ter telefone, porque se ela ter telefone, vai tocar sempre aquilo, vai irritar. Então, pá, esse homem não se ama e nem ama sua esposa. Atenção, quem ama não faz isso, não faz isso. Então, minha irmã, não faz brincadeira, aproveita ligar para o 113, já que a família não está conseguindo resolver esse problema. Então, é bom.

0: O do Fênix, a mulher dele também, então esse homem tem muito ciúme, não vais comer, tem que explicar, tem que dar o relatório todo, aonde é que você esteve o tempo todo, será que estavas mesmo só com os teus amigos, não tinha amigas, mas só que o homem está a ser bem claro, está a ser sincero que só tinha homens, então se eu te dizer que tinha mulher, só te mentir, Deus vai lhe castigar. Ah, 19h38 minutos.
1: Que não vou sequer. Eu bem inocente, baby, você tá me lambendo, só fala que
0: Jesus Dias está do outro lado a curtir. Jesus Dias disse que gosta muito de Kizomba. Hein? Ele adora dar uma boa passada. Jesus Dias, acredito eu que é mestre, mestre, mestre de cerimônia, é craque, é mestre, é Messi, é Cristiano Ronaldo, quer dizer, é tudo. Quando se trata de Kizomba, para o Jesus Dias é como Liga dos Campeões, Liga Europeia, Liga Milionária. Já estamos na reta final do nosso programa, 19h39 minutos. Nós vamos assim encerrar a edição de hoje, de quinta-feira, mas antes, a sua empresa, o seu negócio, os seus serviços, até a sua música precisa de estar online para alcançarem o mundo. 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

Agora sobre os países do continente berço da humanidade, onde a tecnologia é mais avançada. É triste, o meu país não faz parte, Angola. Eu sou muito fã do meu país, Angola. Segundo as nossas pesquisas, dependendo do índice de avaliação específico, como global, neste caso, o índice, ou seja, o relatório ou os relatórios de prontidão para inteligência artificial, os países mais avançados e bem posicionados temos só para os países do continente africano. Em primeiro lugar está a África do Sul. A África do Sul é a líder, né, deste ranking dos países africanos com uma tecnologia assim avançada. É consistentemente avaliada como o país mais avançado tecnologicamente no continente berço da humanidade, África do Sul. E liderança em índice, e neste caso está a liderar o ranking africano no índice de qualidade de vida digital na Surfrax, é mesmo assim, e na infraestrutura para inteligência artificial da Microsoft. Na segunda posição está o Quênia, veja só, está o Quênia. Na segunda posição, o Quênia, que está também a dar o seu capote no que concerne o avanço da tecnologia neste continente berço da humanidade. Na terceira posição está a Nigéria. Nigéria está na terceira posição, também nos países com a tecnologia avançada. Na quarta posição vem Ruanda. Ei, meu Deus. Até a cabeça me doeu. Ruanda também está lá nesse ranking. E assim fechou. O ranking está composto por 4 países e a África do Sul é a líder deste ranking dos países africanos com a tecnologia bem

achei que Angola, Angola ia fazer parte deste ranking. Por isso que eu fui já pesquisar para ver se o meu país está lá. Angola não está, capote grande. Angola não faz parte destes países com a tecnologia avançada. Mas em breve vamos chegar lá. O ministro já explicou o trabalho que está a ser realizado. Começou na província de Benguela, onde foram também instalar o Zap Fibra. Então está a começar. Daqui a pouco vamos estar na primeira posição, tirando mesmo a África do Sul da liderança.

0: Uma culturista que decidiu, ou seja, abandonou o marido e uma filha de um ano. Isso aconteceu em 2017, quando essa artista deixou a sua casa, deixou a família e partiu com uma outra pessoa. Aconteceu em 2017, conforme ela descreve ou descreveu na sua página, na sua conta no Facebook, que teve que abandonar o marido e uma filha de um ano. Aconteceu em 2017 porque achou bem se envolver ou ter um relacionamento amoroso com o colega do estilo, que faz parte ou fazia parte do grupo de Kuduro Elenco da Paz. Ai, ué, que situação.
1: 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Se só tinha homens, quem te disse que eu tava com mulher?
0: Abandonou a família, basou. Ei.

0: Vamos até às 20 horas com o programa, mas agora é para ouvir mais música. Eu quero ir à busca do Avô Rangel. Falamos do Kuduro, então batida por cima de batida, aqui não pode falhar. Vamos à busca do Avô Rangel, está a me andar umas coisas.
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19h49, 19h49, 10 minutos nos restam para o fim do programa, mas ainda algo assim triste. Prestem bem atenção. Criança de 13 anos mata uma mulher de 32 anos no município do Kazenga. É assim mesmo. Uma mulher de 32 anos morreu na quarta-feira, 2 de setembro, depois de ser atingida com uma faca por um menino de 13 anos no município do Kazenga, na província de Luanda. Segundo o porta-voz da Polícia Nacional em Luanda, superintendente-chefe Nestor Gubel, a vítima tentou chamar a atenção do adolescente, que se encontrava envolvido numa desavença com outras crianças e tinha uma faca na mão. Veja só, criança, 13 anos, falam já esses miúdos de grupo, e apenas esta mulher só queria ajudar este menino, porque aonde ele estava, na confusão onde ele estava envolvido, tinha uma arma branca. Durante a intervenção, o menor atingiu a mulher na região das costelas. A vítima foi socorrida e encaminhada para o Hospital dos Cajueiros, ainda no Kazenga, mas não resistiu aos ferimentos e acabou por morrer. Foi assim que aconteceu então a morte desta jovem de 32 anos, que por causa de chamar atenção a um menino, este menino de 13 anos já zangado, não sei se o pica, já estava ali subir, outras coisas já estavam a lhe fazer confusão na cabeça, então acabou por matar esta cidadã angolana de 32 anos no município do Kazenga. Falta de educação, falta de conselho, falta... Porque eu tenho visto aqui na minha banda, no bairro da Camama, 22 horas, crianças... Sei lá, andarem de um lugar para o outro. Eu me pergunto, será que essas crianças sentam mesmo na mesa para jantar com papá? Será que essas crianças sentam mesmo na mesa para ouvir ou para conversar com o pai? O pai tem que se preocupar com os seus filhos. Tem que se preocupar com os seus filhos todos os dias. Mas todos os dias tem que saber como é que o filho passou, o que é que fez, o que é que não fez. E naquela altura não aconteceu assim comigo. O meu pai tinha sempre a paciência de sentar com os filhos na mesma mesa, perguntando como é que foi o dia, o que é que você fez. Olha, não é só dizer coisa boa, tem que saber também o que é que você fez de errado. E o papá tem que saber tudo isso, tem que ter um acompanhamento. E esses nossos filhos, e esses filhos de agora, cometem muitos erros porque há falta de diálogo na família. O pai não conversa. O pai não tem aquela conversa com os seus filhos. A desculpa é: chegou cansado do serviço, então já não tem nada para fazer, só tem que relaxar. Depois de relaxar, ir à cama, dormiu, acordou no dia seguinte de novo, vai trabalhar. O importante é isso, é que está a acontecer atualmente nos seios de certas famílias, que não conversam com os seus filhos. Agora, como é que fica esta família? Como é que fica esta família? A família deste miúdo de 13 anos que matou uma... Vou dizer chefe de família, né? 32 anos, é uma mulher já grande, né? Uma pessoa que tem muita coisa a fazer, ou deixou muita coisa para ser feito. Quem vai cuidar os filhos desta cidadã de 32 anos? Complicou tudo, estragou tudo. 19h54 minutos.

Estamos assim a terminar mais uma edição do programa Voz do Conhecimento. Agradecemos a sua valiosa audiência e a companhia ao longo desta emissão. Continue ligado à Rádio Fé Angola, sua melhor sintonia, onde a informação, a fé e o conhecimento acompanham consigo todos os dias. Eu sou Arbindo Pedro Manha, desejo-lhe uma excelente continuação. Até ao nosso próximo encontro, se Deus quiser. Boa programação. A supervisão geral esteve a cargo de Jesus Dias e a coordenação de Ana Paca Alcoço. Boa noite, Angola.

Episódio de hoje: O Golpe da Graça. Queremos hoje te convidar a fazer uma pesquisa que talvez você nunca tenha feito. Lugares mais difíceis de chegar. Quais serão? Nessa lista, encontramos de montes e cavernas a lugares construídos pelo homem. K2, no Paquistão, a segunda maior montanha do mundo. Fort Knox, onde está localizado o depósito de ouro dos Estados Unidos. A área militar restrita, conhecida como Área 51. A cratera de Bossave, em Papua Nova Guiné. Mas nessa lista ficou faltando o lugar mais difícil de todos. Ali, isolado no topo, deveria estar o Reino dos Céus. Aliás, o que não faltam são mitos sobre esse lugar. O que talvez justifique o fato de tanta gente acreditar que é para pessoas bondosas e que basta não fazer determinadas coisas, a ida para lá é certa. Ou que é possível se limpar dos pecados em um purgatório depois da morte, antes de ir para o céu. Ou mesmo que Deus aceitaria todos ali indistintamente. Mitos que acabam encobrindo a real essência deste lugar e o fato de que pouquíssimos conseguirão chegar lá. Por um motivo, uma das principais características do Reino dos Céus é a justiça perfeita. Por isso, ninguém entra nele pelas boas obras. A salvação só vem pela fé em Jesus, a obediência à sua palavra. Enquanto este mundo se esforça para se tornar a filial do inferno, o Reino dos Céus é um lugar de total santidade. Recebemos de Deus, sem merecer, o direito de ser salvos. O nome desse favor é graça.

De marketing do inferno. Ele trabalha noite e dia para convencer consumidores a comprar as ideias do diabo e evitar que eles cheguem ao céu. Uma das ideias promovidas por esse setor é de que uma vez salvo, salvo para sempre, pois a graça de Deus seria suficiente para garantir o céu, mesmo para quem permanece no pecado. Acreditando nisso, quem vai se empenhar para se manter na fé? Se você assiste aos noticiários, certamente já ouviu falar de golpes financeiros. Atraído pelo lucro fácil, quem cai nesses golpes aceita fazer depósitos para o golpista e acaba perdendo todo o dinheiro. Espiritualmente, o golpe da graça também funciona assim. Quem é atraído por essa ideia enganosa, quer a salvação sem sacrifício e aceita apostar nisso, a sua eternidade e a sua alma. Consome o pecado. Espera que no final a graça e a misericórdia paguem a conta para voltar a pecar. O departamento de marketing do inferno mistura a verdade com a mentira para criar meias-verdades, usando até a palavra de Deus. Muito cuidado! Quem cai nesse golpe perde muito mais que dinheiro. Perde a própria alma. A verdade é que a graça não é de graça. Segui a paz com todos e a santificação, sem a qual ninguém verá o Senhor. Ou seja, se separar do pecado é pré-requisito para a salvação. Não se deixe enganar. Para a eternidade com Deus, é necessário passar primeiro pelo arrependimento. E esta é a parada obrigatória de quem se arrepende. O símbolo de quem morreu para a injustiça. Quem não passar por aqui dificilmente vai entrar lá. Somente com a atitude de arrependimento e uma vida de obediência à palavra de Deus, você deixa o reino deste mundo e se habilita a passar a eternidade no lugar que Ele preparou. E essa decisão é inteiramente sua.

0: Para muitas coisas dessa vida, temos uma segunda, terceira ou tantas outras chances até conseguirmos o que queremos. Bom seria se para tudo fosse assim. Seria, mas não é. Imagine se houvesse disponível no mercado uma máquina para se voltar no tempo. Muita gente não hesitaria em pagar o preço necessário por esta oportunidade. Mas, sem sombra de dúvida, uma oferta desta causaria filas assustadoras. Pois quem, em algum momento na vida, não quis voltar no tempo e fazer algo diferente? Ainda mais quando se trata de uma grande oportunidade perdida. Você já percebeu o quão imediato é a reação do ser humano quando desperdiça uma grande chance?
1: Portões fechados para esse primeiro dia de provas do Enem.
2: Tirou o goleiro, pintou mais um, Elias, mas não, para. Vambora, não vai ter mais nada nesse jogo.
0: Com certeza, se elas pudessem, voltariam no tempo e fariam algo de diferente a fim de reverter o que aconteceu. Mas embora isso não seja possível, muitas dessas oportunidades perdidas podem posteriormente ser superadas através de outras novas e maiores que surgem ao longo da vida. As chances que temos na vida são assim. Podem acontecer no mesmo instante ou ter que se esperar algum tempo para se ter uma nova. Só que há um porém. A vida não tem chances para oferecer quando a morte chega. Corremos diariamente o risco de nossa estadia na Terra estar chegando ao fim. Risco este que abrange a todos, até mesmo aqueles que aparentemente têm longos anos pela frente, pois o vigor de sua juventude não os blinda dessa que é a única e última chance. Sim, você não ouviu errado. Única e última chance. Não de realizações terrenas, mas de decidir sua eternidade, depois que esta breve vida passar. Cada novo dia é como se fosse uma folha em branco. Temos a chance de fazer escolhas diferentes e mudar o curso da nossa vida. Ninguém sabe quando chegará a sua hora. Mas certamente, a cada segundo que passa, ficamos mais próximos dela. Para onde você está conduzindo a sua vida? É realmente esse o futuro que você quer para a sua alma? Hoje, você ainda tem chance de perdoar e ser perdoado. De confessar seu pecado escondido e ser livre da culpa que te atormenta. De experimentar a boa, perfeita e agradável vontade de Deus, ainda nesta vida e principalmente no porvir. Você, qual atitude irá tomar mediante a chance que está tendo neste momento? Aproveite antes que o tempo se esgote.

0: Você acha que o livro sagrado está brincando? Que suas palavras não passam de um mero conto e estão ultrapassadas? Se as faíscas aterrorizam o mundo, imagine quando essa terra, de fato, começar a pegar fogo. ...2023 mal começou. E olhe quantas coisas já aconteceram ao redor do planeta. É verdade que tudo isso acontece desde que o mundo é mundo. Mas você há de concordar que, de 2020 para cá, parece que uma chave foi virada. E não há um instante sequer que essa Terra tenha descanso. Todo dia, um evento imprevisível que deixa a humanidade em choque. Não é coincidência que tudo se encaixe perfeitamente nas profecias sobre o fim dos tempos. E o aumento e a conjunção de todos eles nos mostram uma única coisa. Deus está emitindo os últimos sinais para o ser humano. Apenas este ano, o mundo já foi sacudido com estes fatos e notícias. O terremoto mais devastador e mortal da década já matou mais de 50 mil pessoas na Síria e Turquia. E sismólogos alertam sobre um aumento significativo de eventos sísmicos daqui para frente. A OMS acompanha com preocupação o surto de um vírus com taxa de letalidade de até 88%.
1: É grave e mortal.
2: Marburg belongs to the same.
0: Uma reunião de urgência foi convocada para tratar do surto do vírus de Marburg, que já provocou a morte de 9 pessoas e 16 casos suspeitos em 2 países. A NASA confirmou que um meteoro de 0,5 tonelada caiu no sul do Texas, nos Estados Unidos. Câmeras registraram o som e o rápido tremor causado pela explosão. A guerra na Ucrânia completou um ano, com ao menos 210 mil mortos. A visita surpresa do presidente americano ao território ucraniano fez subir o tom de ambas as partes, fazendo com que o acordo nuclear da Rússia fosse suspenso e anunciado o fortalecimento de suas armas. O cheiro de uma guerra ainda maior está surgindo entre China e Estados Unidos. Um memorando vazado de um general americano causou consternação ao dizer que uma guerra entre os dois países aconteceria dentro de 2 anos. Espero estar errado. Meu instinto me diz que vamos lutar em 2025. Um conflito entre as duas potências nucleares poderia trazer um estrago sem precedentes à humanidade. Foi inaugurado nos Emirados Árabes a Casa da Família Abraâmica, um complexo que contém uma mesquita, uma sinagoga e uma igreja. Segundo os idealizadores, um símbolo da coexistência pacífica entre muçulmanos, judeus e cristãos, inspirado num documento assinado em 2019. Ao que parece, já é o primeiro grande passo para a religião única mundial. Em 2021, o Papa Francisco já havia ido a Ur dos Caldeus, onde nasceu Abraão, abordando um diálogo interreligioso. Incêndios que devastaram o Chile. Tempestade solar. Inundações repentinas no hemisfério sul.
3: Olha só, gente precisa de ajuda aqui, ó.
0: Crises políticas e econômicas no mundo. Sinais e mais sinais. Tudo isso apenas no início de 2023. A indiferença humana diante de tantos alertas é assustadora. A verdade é que estão muito ocupados com suas dancinhas no TikTok para se preocupar com o fim dos tempos. Enquanto a tecnologia cresce, o entendimento diminui. Uma geração cada vez mais escarnecedora, que enaltece o Deus deste século e avessa a verdade. Sinto dizer que tudo só tende a piorar, porque as pessoas estão bebendo iniquidade como se bebe água, sem medir as consequências. Somos incapazes de compreender o tempo de Deus, e somente Ele sabe o dia e a hora da sua vinda. Mas os sinais estão aí, para quem quiser enxergar e preparar o futuro da sua alma. Você pode até não acreditar em Deus ou na Bíblia, mas não pode evitar de cumprir uma a uma das profecias que apontam para o fim. Põe a tua vida em ordem.